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4: Tri FM tá na Tritra Melhor. Ponto final em mais uma edição do Mega Tri. Foram 2 horas só de música, sem intervalos comerciais. 120 minutos só com o melhor da nossa programação. Só aqui na rádio que mais toca músicas em todo o litoral. Valeu pelo carinho, valeu pela audiência. E eu também fico por aqui e volto no próximo sábado a partir das 5 da tarde. Muito obrigado para você que me acompanhou desde as 5, você que acompanhou só um pouquinho, de qualquer forma, valeu. Muito obrigado mesmo pelo carinho, muito obrigado pela audiência. Então, encontro marcado no próximo fim de semana, mais precisamente no próximo sábado às 5 da tarde. Que você tenha um ótimo fim de domingo, uma excelente semana. Fiquem todos com Deus e lembre-se, pensamento positivo, porque já deu tudo certo. Tchau, tchau!
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0: depois seguimos com Ed, Brito e Samuel.
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0: Eita só, viu? O Joquinha tá que tá, tá sentindo falta do rock, tá nervoso, não sei como é que eu vou fazer com esse galo, gente. Esse galo não entende as coisas, galo. Calma, galo, calma, calma, calma, ó. Calma, Joquinha, o rock tá de férias, meu filho. Calma, calma, é o Rick agora.
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0: Tri FM, tá na Tri, tá na melhor. O Rick tá por aqui já, gente. Eu tô aqui tentando acalmar o galo. Calma, Joaquim, calma, calma, calma. Ele tá nervoso ainda. Tá nervoso, tá perguntando do rock a todo momento aqui. E você, tá com soninho? Hã? Ué, vem comigo, vem comigo. Ó, você vai acordar, quer ver? Daqui a pouco vou sortear um vale combustível na Tri, ó.
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0: Agora são 5h22, tá na trita, na melhor. Dois corações e uma história. Que sucesso essa música, hein? Zezé de Camargo e Luciano na trilha. Coisa gostosa. 5h23, acabou de virar um digital. Como é que tá o seu bom dia aí? Como é que tá?
1: Bom dia, Tri. Aqui é a Glória Dias de Praia Grande.
0: Oi, Glória.
1: Também quero participar desse sorteio do combustível.
0: Ah, hein? Sim. Vamos.
1: Uma ótima semana aí pra todo mundo.
0: Aí também. Fica com Deus. É agora, ó. É agora.
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0: 5h23, aquele vale combustível de 100 reais vai ajudar, hein? Vai não? Você que já tá rodando de aplicativo, de táxi, você que tem van escolar, muitos escolares aí, obrigado, tios e tias ouvindo a Tri, e mesmo você que apenas usa o seu carro, tem todo o direito de participar, como não? Participa agora comigo, Rick, aqui na Tri, o nosso Acorda E, vale combustível de 100 reais e um par de convite de cinema pro Cine System. A primeira é essa.
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0: Felipe Rodrigo ignora.
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0: E a segunda é essa aqui, ó.
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0: Jorge Matheus, cantada boba.
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0: Felipe Rodrigo ignora o cantada boba aqui na Tri do Jorge e Matheus. 13-3219-1055. E você acha, Joaquinha?
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0: 5h29, que você tenha uma semana abençoada. Hoje é 5 de outubro. Que você consiga realizar tudo aquilo que você se propõe a fazer hoje, no dia de hoje, tá?
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0: Com Maiara e Maraíza.
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0: Que seja um dia maravilhoso pra nós, né? O dia tá clareando. Agora 5h35, por aqui o Rick, fazendo aqui as férias de Rock Vieira, merecidas férias do colega Rock. E olha, bora pra cima, hein, gente? Vamos exercitar a capacidade de ver a beleza em cada amanhecer, porque isso é que dá alimento e energia pra gente. Vamos com tudão! É o Acorda Aí, já eu tô de volta. Ó, tô sorteando Vale Combustível, hein? Fica ligado.
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6: 5h38 já, gente. Não dá pra você enrolar mais na cama aí, não. Bora! Chegando o sucesso de Bruno e Marrone. Pode aumentar o rádio que é sucessaço.

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1: 5h42.
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2: 15 para as 6, bom dia.
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1: É o Joquinha tá avisando que o duelo tá no ar aí, ó. Vamos lá, vamos participar porque vale o combustível, R$100 e também os convites de cinema lá pro Cine System. 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

São 6h05 agora na Tri, tá na Tri, tá na melhor. Tua sombra em meu caminho, Leonardo, Henrique Juliano, Zenete Cristiano, Ana Castela. E assim a gente já passou a primeira hora juntos. Fica comigo, Rick. Tô por aqui nas suas manhãs nesse mês de outubro. Bora lá, daqui a pouco eu trago o duelo musical pra você que tá participando com a gente.

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0: Depois seguimos com Ed, Brito e Samuel.
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Já já vou colocar, se você não ouviu ainda, eu, Rick, tô aqui no mês de outubro, né? Só lembrando, tem gente que às vezes não tá acostumado, né? Ô, Rick tá de manhã, agora tô fazendo as férias do rock, a gente vai passar esse mês de outubro juntos. O vale combustível de R$100 pode ser seu, mas o par de convites de cinema lá pro Cine System, no Litoral Plaza Shopping, na Praia Grande. Já vou dizer aí, se você não ouviu, quais são as duas músicas que estão brigando no duelo. Acorda!

0: É, vamos agradecer, gente. A gente acordou, a gente tá com trabalho. Se você não tá trabalhando ainda, não arrumou uma posição, você tem um cara aqui torcendo por você, tá? Pra que você consiga essa semana.
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0: TriFM. Posso fazer te ajudar com um vale combustível de R$100. Pra você rodar mais, de repente. E também os convites de cinema. E também, ninguém é de ferro, né? Pra pegar uma telona lá no Cine System. Pra isso, entra no WhatsApp 13-3219-1055 e escolhe.
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0: A primeira.
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0: Felipe Rodrigo ignora.
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0: A segunda.
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0: Cantada boba. É Jorge Mateus. Bora lá, 13-3219-1055.
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0: Agora 6:19.

0: 6h21.
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0: Ó, Natanzinho aí.

0: sorteando vale combustível e também convite de cinema pra você pelo nosso 13-3219-1055. Bora lá participar. Daqui a pouco eu coloco de novo as duas músicas que estão na disputa no duelo, hein?
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0: 6h25, bom dia.
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6: 6:29 agora, estamos aqui.
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0: Tri FM tá na Tri, tá na melhor. Por aqui o Rick te acompanhando na sua manhã de 5 de outubro. Olha, que cada desafio de hoje seja superado com coragem, tá? E determinação, né? Vai com tudão. E ó, sejamos gratos por mais um dia, né, gente? Vamos com tudão. Eduardo Costa, imagina eu.
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0: lá que você vai ver que você me paga. O cara se fez de bobo, né? Ué, mas você falou vai lá.
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0: Tipo, não é pra ir mesmo, é muito legal. Uma das letras mais curiosas aqui, mais legais, dentro do Acorda Aí, Maiara e Maraíza, 6h44, já tô voltando com o duelo musical.
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0: Então vota agora pelo 13-3219-1055. Escolhe uma dessas duas, ó.
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0: A música 1 é essa.
2: 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Tomando banho de porta.
0: Felipe Rodrigo ignora.
2: Tá me acordando porque eu ronco demais.
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2: Você me ganha numa canta da
0: boba. A música 2, cantada boba, Jorge Mateus.
2: Você
0: entra no 13-3219-1055, nosso WhatsApp, e concorre ao Vale Combustível de 100 reais e um par de convites de cinema lá pro Cine System.
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0: Hugo Beijei a Cura. Agora faltando um minuto para as sete, apenas um minutinho.
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0: Agora a gente vai trazer o resultado que vai te dar o vale combustível de R$100, presente da Tri e mais os convites de cinema lá pro Cine System no Litoral Plaza Shopping na Praia Grande. Foi boa a disputa, foi muito boa. Já temos a música campeã e quem tá levando o prêmio é a nossa ouvinte Aline Modesto Fogaça. Aline, olha, Aline, vem amanhã, terça ou quarta, é sempre um dia depois do dia que você ganha, né? Ganhou hoje, então vem amanhã, terça ou quarta-feira, aqui na João Pessoa 350, no centro de Santos, das 2 às 3:30 da tarde. Alguém pode vir com o seu documento ou foto dele.
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0: Folha FM tá na 30, na melhor, ignora a música campeã do duelo. Um ótimo dia, uma ótima semana pra você que tá aqui curtindo a Tri FM, o Manhãzaça que volta já.
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0: 7h07. Vem comigo, Rick, aqui na segundona, 5 de outubro de 2026. Bom dia, bom dia. Olha, gente, a melhor maneira da gente começar um dia é com bons pensamentos. Pensamentos positivos. Porque se, mesmo assim, tudo bem, você vai dizer, ah, mas eu tô cheio de problema. Beleza, mas eu faço aquela pergunta pra você. Quanto vai te ajudar a pensar o pior? De 0 a 10. Vai te ajudar quanto? De 0 a 10. Vai ajudar 0. Então vamos pensar positivo, porque nada dura para sempre. Nem o que é bom e nem o que é ruim. Então vamos começar a pensar para atrair o que é bom?
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0: 7 e 8 agora.
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0: Esse acústico do Thiaguinho na Tri ficou pra eternidade, gente. Momentos maravilhosos, pensamentos intrusivos nessa versão exclusiva da Tri. Thiaguinho!
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0: 7h15, hein?
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0: 7h23.
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0: Tria FM tá na trita, na melhor, agora 7 horas 45 minutos, já dando aquele bom dia pra você que tá aí no trânsito. Aliás, falando em trânsito, vamos falar com a Ariane Rocha. Bom dia, Ari, como é que estão as coisas por aí?
1: Bom dia, Rick, bom dia pro ouvinte da Tri. Olha, já tá daquele jeito na entrada de Santos, trânsito travado na Via Anchieta, até as quatro pistas no sentido centro de Santos. Avenida da Praia também com lentidão na saída da linha amarela até a divisa, depois a divisa dá uma melhorada, ainda assim motorista encontra lentidão até a altura do canal 2. Canal 1, Pinheiro Machado com a Glicério, tem o trânsito complicado também, a Glicério em diversos pontos, principalmente no cruzamento com o canal 1 e com o canal 3, ali chegando na Senador Feijó, dá uma travada. Carvalho, entre o canal 1 e o canal 2, também com bastante lentidão. Saída de Praia Grande para São Vicente, sem grandes problemas agora. Via Expressa Sul tem o trânsito tranquilo, motorista reduz a velocidade chegando na ponte do Mar Pequeno. Na saída da área continental de São Vicente, ali próximo, chegando na ponte Jornal à Tribuna, o motorista encontra lentidão. Travessia de Balsas com meia hora de espera na saída de Guarujá.
0: Muito bom, um ótimo resumo para quem tá agora. Fica ligado aí, quem tá agora no carro, quem tá de repente até no, né, no ônibus e tal, e quer chegar no seu destino nessa manhã de segunda-feira. Fica aqui na Tri.
2: Zaz.

0: No balanço, na equação aí entre perdas e danos, você conseguiu sair bem? Tomara, tomara. A vida ensina lições. Sorriso Maroto, Ferrugem, Grupo Benzadeus. Faltam 8 minutos para as 8 da manhã. Começamos com tudo essa segunda-feira. Vamos já pensando positivo, resolvendo tudo que você pode resolver nessa parte da manhã aí na sua vida aí que o dia corre melhor, né? Daqui a pouquinho eu volto, Ariane também, trazendo mais informações, não só sobre o trânsito, mas de um modo geral.
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10: Tri FM agora 7:54.

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2: Vocês estão falando besteira.

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3: 8:08, Ariane, como é que fica o tempo, hein?
4: Olha, ô Rick, a semana já começou com o tempo fechado, né? Uma garoinha fraca aí. Sim. E essa chuva tem possibilidade de voltar ao longo de toda essa segunda-feira na Baixada Santista. Agora os termômetros marcam 21 graus aqui no centro de Santos. A máxima prevista para hoje é de 23 graus. A chance de chuva chega a 70%. O acumulado previsto para hoje é de cerca de 3 milímetros. E nas últimas 24 horas foram registrados aproximadamente 10 milímetros. Segundo a Defesa Civil de Santos, o acumulado das últimas 72 horas é de 21 milímetros e outubro já soma 30 milímetros. Os morros permanecem em estado de observação, sem registro de ocorrências.
3: Obrigado, Ari. É isso aí. Guarda a chuva na mão, hein?
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4: E você continua aqui comigo, Rick, na manhãzaça da Tri, pelo nosso 13-3219-1055. Quero saber aonde você tá, o que você tá fazendo, como é que tá o seu dia?
5: Bom dia, tá na Tri, tá na melhor, José Augusto Mendes.
4: Ô, Zé Augusto.
5: Uma informação quentinha pra vocês, tentaram assaltar a Caixa Econômica Federal.
4: Eita, nóis, rapaz. Sério? Daqui a pouco a gente vai confirmar isso daí. Ó, presta atenção, você que tá na sintonia da Tri, eu vou sortear aqui o kit Soninho do Trizinho, em homenagem ao Dia das Crianças, gente. Olha que legal. Aquele pijama do Trizinho, a pantufa do Trizinho, a almofadinha Soninho do Trizinho e uma squeeze. Tá afim de dar esse presentaço pro teu baixinho, pra tua baixinha? Então manda um áudio só dizendo onde você tá agora, o que você tá fazendo, como é que tá o seu dia, como é que tá essa preguiça na segunda-feira, ou ela não tá, você já tá que nem eu, elétrico, elétrica. Manda esse áudio, só mandar esse áudio. Ah, tô em tal lugar, tô aqui curtindo e tal, tô aí junto com vocês, tô fazendo tal coisa, moro em tal lugar. Pronto, você concorre a esse super kit.
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dia, bom dia, bom dia. Eu estou aqui no carro, acabei de sair da academia, de treinar, tô indo para casa. E adoraria ganhar esse kit para minha neta, Manuela. E meu nome é Ana Luísa e moro no Marapé.

0: bebê?
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2: Eu não sei. Menos é mais, e Pablo.
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2: Saudade inconveniente. Eita coisa difícil, hein? Essas coisas do coração, da razão, né? 8h18, Ariane, e o tempo? O tempo não, o tempo a gente pode até falar tempo, mas o tempo de espera no trânsito, como é que tá, hein?
3: É, o tempo de espera no trânsito, olha, tem, tá um pouco longo em alguns pontos
2: aqui da região. Tem congestionamento?
3: Olha, nas estradas, por exemplo, pro motorista que desce a serra agora, vai enfrentar a operação comboio no sentido litoral, pela Via Anchieta, do quilômetro 31 até o 40, por conta da forte neblina,
2: né? Falando,
3: a visibilidade fica prejudicada, então a Ecovias implanta a operação comboio ali a partir da Praça do Pedágio. Aí depois do quilômetro 40, eles já dão uma liberada e o trânsito flui melhor. A mesma Anchieta, só que na chegada à capital paulista, tem lentidão do quilômetro 19 até o 17, do 13 ao 10, e na rodovia dos imigrantes, do 17 até o 12.
2: Obrigado, Ari!
4: Bom dia, Tri FM, sou a Maria Eduarda de Praia Grande, estou aqui agora no Açougue Rei das Carnes, o melhor da região de Praia Grande, ouvindo Tri, meu de todos os dias, e a preguiça hoje ela foi embora às 7 da manhã, porque hoje nós trabalhamos dobrado, então o negócio é árduo logo cedo, mas com a Tri tudo fica mais leve, tá na Tri, tá na melhor.
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12: Com Ariane Rocha, agora 8:27, Ari.
14: 8:27, Rick, vamos falar de eleições, né?
12: Vamos lá,
14: desse
12: vamos
14: domingo
12: lá.
14: Aí que definiram parte dos cargos em disputa e levaram a eleição presidencial para o segundo turno. Flávio Bolsonaro, do PL, terminou na frente com 47% dos votos válidos, seguido por Lula, do PT, com 45%. Os dois voltam às urnas no dia 25 de outubro. Em São Paulo, Tarcísio de Freitas, do Republicanos, foi reeleito governador já no primeiro turno, com 62% dos votos válidos. Fernando Haddad, do PT, teve 36%. Os paulistas também escolheram os 70 deputados federais que vão representar o estado na Câmara dos Deputados e os 94 deputados estaduais que vão ocupar as cadeiras da Assembleia Legislativa. No cenário nacional, 20 estados já definiram seus governadores no primeiro turno. Outras 7 unidades da federação

0: É um segundo turno no dia 25 de outubro. E a Baixada Santista elegeu 8 deputados nessas eleições, 2 federais e 6 estaduais. Para a Câmara dos Deputados foram reeleitos Rosana Vale, do PL, com 213 mil votos, e Paulo Alexandre Barbosa, do PSD, com 168 mil votos. A região, que tinha 5 representantes na Câmara, passa agora a ter 2. Já na Assembleia Legislativa, a representação aumentou de 4 para 6 deputados. Foram eleitos Eduarda Campopiano, Tenente Coimbra, e Paulo Mansur, todos do PL, Caio França, do PSB, Débora Camilo, do PSOL, e Solange Freitas, do União Brasil. O grande destaque foi a Eduarda Campopiano, vereadora de Praia Grande, que terminou como a deputada estadual mais votada de todo o estado de São Paulo.
1: Tá bom, Ari, a gente te espera a qualquer momento aqui. Valeu!
0: Valeu!
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4: Bom dia, Rita. Quem fala é a Rosa de Fátima Seabra, trabalhando, começando o dia escutando a trilha e continuando curtindo, trabalhando. Rosa de Fátima Seabra, da Vila Margarida, São Vicente.

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0: Agora faltam 20 minutos para as 9, gente. Tá chegando o grande sucesso de Zé Neto e Cristiano.
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sorriso maroto, na Tri, na sua segundona aqui, no finalzinho do horário do Rick nessa manhã. Daqui a pouquinho o Pablão tá chegando com a Nani,

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10: Agora faltam 8 minutos para as 9 da manhã.
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ano, seja ex-Natri. Gente, tá na hora daquele sorteio. E quanta gente está esperando, porque é o finalzinho do horário do Rick. E eu vou sortear, como prometi, o kit soninho do Trizinho, em homenagem ao Dia das Crianças, que tem um pijama lindo do Trizinho, pantufa do Trizinho, é muito legal, almofadinha soninho do Trizinho e também um squishy. Ah, se você tá aí ligadinho, ligadinha, fez a sua inscrição, agora é hora de cruzar os dedos. Bom, na verdade já tá aqui o nome, não adianta mais cruzar, que já foi feito o sorteio, então agora tá mais cruzar dedo nenhum. Agora é só escutar, ó. Quem tá levando esse prêmio é Ana Luísa Drummond. Aê, Ana! Uhul! Vem buscar seu prêmio aqui amanhã, terça ou quarta-feira, tá? Terça ou quarta, na João Pessoa 350, no centro de Santos, das 14 às 15h30. Se você não puder, tá na correria, tá no trabalho, manda alguém com foto ou documento pra pegar, tá legal? Gente, valeu demais, eu, Rick, tô de volta amanhã, 5 da manhã, bora! Agora tem Pablão e a Nani aqui na Tri. Valeu, gente!

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4: Ah, bom dia, tô eu e Elaine aqui com você pra contar tudo. Eu conto pouco, quem conta mais é Elaine, que é fofoqueira.
3: Ai, meu Deus.
4: Bora lá pro Conta Mais, então. Bom dia, minha amiga querida.
3: Bom dia, meu amigo Pablo. É um prazer te receber aqui nesse horário. Amo bom fazer demais. Programa com você. Muito bom.
4: Eu acordo todo pimpão.
3: É verdade, cedo. Né?

0: cedo, cedinho eu tava aí.
1: Eu já fui lá, eu fui conferir. Eu fui conferir se ela tinha chegado.
0: É, eu tenho medo do Pablo. O Pablo, olha, ele dá aquelas broncas, sabe? A criança quando não tem nada. Medo do papai. Ah. É isso daí, é bem isso.
1: Mas a Elane já me deu um squish, que é do Dia das Crianças, pra eu ficar

0: pipoca, tem prêmio, né? Prêmio novo, né? Que é a semana do Dia das Crianças, hein?
1: Tem um kit do Dia das Crianças. Daqui a pouquinho a gente vai contar o kit do soninho do Trizinho.
0: Que lindo!
1: A criançada vai amar, porque o Trizinho é o querido das crianças, né?
0: Verdade.
1: Então a Tri preparou um kit com um pijama do Trizinho. Que tem mais, Elane? Tem pantufa
0: do Trizinho. Tem pantufa, tem a almofadinha soninho, né?
1: Do Trizinho e o squish.
0: Tem um squish. Ai, que maravilha! É lindo esse kit, Pablo. Muito ver o pijaminha. Muito lindo mesmo.
1: Tem do meu tamanho?
0: Ixi, meu Deus, é difícil, é muito pano aí, hein? Complicado, Pablo, mandar fazer.
1: Segunda-feira tem fofoca no mundo das fofocas?
0: Opa, tem muita fofoca. Aos 95 anos, Pablão, Estênio Garcia vira príncipe. Debutante em Canto ao Dançar Valsa em festa de 15 anos. Olha que maravilha.
1: Olha, que legal. Que lindo. A Rafaela Justus também sofre ataque cruel contra a aparência após mostrar seu primeiro voto e reage. É assustador.
0: É demais, né? E a Marina Rui Barbosa? Relembra rumor de affair com José Loreto. Olha isso, desabafa 7 anos depois. Virou um grande circo isso daí, hein?
1: Simone Mendes rebate críticas após mudar o formato do nariz e revela que Cacá Diniz achou do resultado. Ele me acha a mulher mais linda.
0: Que lindo. E sogra e nora em sintonia. Mãe de Gabriel Medina dança com Isabela Arantes no meio da rua e se declara: os dias são mais felizes com você. Olha que maravilha.
1: Muita fofoca. Está no ar. Opa. É primavera, estação do amor. O Conta Mais está só começando aqui na Tri. Um prazer te receber aqui na nossa rádio. Vamos que vamos, Elane.
0: Bora começar.
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0: seu sorriso maroto. Não tem perdão, essa é da época de Elaine.
1: Opa!
0: Ela era uns pagotinhos, ela era solteira.
1: Coisa boa. Essa foi...
0: Essa
1: é boa.
0: Já faz parte da vida. 9h23 aqui na 3 FM. Vamos falar das datas comemorativas.
1: Bora, Pablão. Hoje dia 5 de outubro já. Outubro começou, já tá, né?
0: Dia 5.
1: Hoje é dia nacional da micro e pequena empresa.
0: Muito bem.
1: Hoje é dia da ave.
0: Dia da ave.
1: Dia nacional da cidadania. Dia mundial do habitat. E dia mundial da arquitetura. E dia do boia fria.
0: Dia do boia fria.
1: Olha
0: muito
1: isso,
0: bem.
1: Pablão.
0: E os aniversariantes desse 5 de outubro, segunda-feira?
1: Moacir Franco faz aniversário hoje, Pablão, 90 anos.
0: Opa!
1: A Kate
0: Winslet.
1: Ela é a atriz, né, do filme O Titanic.
0: Ela fez 200 filmes, só lembra do Titanic, viu? Então,
1: 51
0: assim.
1: Aninhos. Brian Johnson, vocalista da banda AC/DC, né? 79 anos.
0: Eita.
1: Patrícia Aires, atriz,

0: 63, Ana Caetano, que é da dupla Ana Vitória, com a Ana Vitória, né? É. 32 aninhos, e também da Valéria Valença, ex-modelo conhecida como a Globeleza.
1: Lembra da Globeleza? Ela tá com 55 anos.
0: E tá linda, hein? Tá, tá linda, é bonita mesmo? Pra caramba, tá? Ah, tá bonitona. 55 anos.
1: Vamos resenhar com a minha galera aqui, vambora?
0: Bora lá,
1: Valência. Bom dia, bom dia. Ah, é, temos o kit maravilhoso pras crianças, é o kit Soninho do Trizinho, homenagem, é o Dia das Crianças, tá chegando, hein? É na próxima segunda-feira, o Dia das Crianças. Dia das Crianças, o que que tem o kit? Tem um lindo pijama do Trizinho, tem a pantufa do Trizinho, tem a almofadinha Soninho do Trizinho e tem um squish, que é pra aliviar a tensão das crianças.
0: É verdade, eu vou dar um pro Pablo. Tá... já deixei um aqui na mãozinha dele.
1: Contar milhão?
0: Pra ele aliviar o estressezinho dele.
1: A criança contar milhão, você dá um squish. Fica quietinha aí, meu filho.
0: Fica aí apertando até.
1: Aperta o bagulhinho aí, vai. Vamos lá então, a nossa resenha de hoje.
0: Opa, mas pra ganhar esse kit, né, Pablão?
1: Tem que participar da resenha.
0: É.
1: Manda áudio, viu? Por favor.
0: Hoje, segunda-feira, complete a frase. E você aí? A segunda-feira só fica boa quando? Três pontinhos.
1: Complete essa frase então. A segunda-feira só fica boa quando? Cai dinheiro na conta, porque hoje é dia 5, né?
0: Quando o chefe está viajando, igual o Paulo Tomazini.
1: Tá lá nos Países Baixos.
0: E a gente tá fazendo o que quer aqui.
1: Lá em Berna, isso aqui tá uma festa. Ou então, por exemplo, que
0: recebe uma mensagem, né? Boa também.
1: Ou quando é feriado, segunda-feira que é feriado.
0: Oh, maravilha, isso mesmo.
1: E tu não vem no programa.
0: Né? Não venho, Paulo. Olha, tem essa.
1: Que mas emprego eu nem lembrava... bom, viu? Que emprego bom. É a única locutora da Tri. A Elaine, que não trabalha nos feriados.
0: Olha isso!
1: A gente trabalha Natal, a gente trabalha Réveillon, Carnaval, Pablo, nós estamos aqui.
0: Para, não chora não.
1: Não, eu não tô chorando, eu tô falando que tu não vem. Eu adoro vir aqui. Vem aqui no feriado, vem feliz. Ontem vim domingo à tarde aqui, tá uma alegria com a galera, viu?
0: Oh, coisa boa!
1: É, eu não reclamo não, mas tu não vem também pra ajudar.
0: Ah, vou pensar no seu caso, até lá eu penso.
1: Então complete a frase: segunda-feira só fica boa quando pelo 13-3219-1055 coloca o nome completo, que tem o kit da criança, o kit do Trizinho aqui.
0: É, se quiser colocar a idade da criança também, que é bom, né? Por causa do pijama.
1: É bom, é por causa do pijaminha, exatamente.
0: Isso aí.
1: Cabe em mim o pijama?
0: Não, não cabe. Já falei pra ti, tem que comprar, olha, um lençol. Pra fazer
1: licença, fica zoando comigo, tá vendo?
0: Tem que tem que pegar um lençol pra fazer
1: um pijama. Isso é bullying. Eu vou lá no RH, isso é bullying.
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0: Estamos de volta! 9:30 aqui na Tri, bom dia, bom dia, bom dia! Tá na Tri, tá na melhor! Agora é hora da Elaine chorar.
6: Quando o Guilherme gostou disso aqui, ó.

0: Não sou de ligar.
1: Não ligue, hein?
0: Pelo amor de Deus.
1: Toma do pagode! Aqui na Tri com menos é mais 9h40 agora aqui na Tri FM. Olha, você pode mandar seu áudio dizendo pra gente. Complete, eu quero que você complete essa frase aqui.
2: Usa a sua criatividade, né?
1: Exatamente, manda aquele áudio pra gente bacana. A segunda-feira só fica boa quando...
2: A gente quer saber algo que acontece, não, né? Só a saúde. Isso aí a gente sabe que, né, que todo mundo
1: claro,
2: quer, né?
1: É claro, claro. A primeira coisa que a gente quer na segunda-feira é acordar de manhã.
2: É verdade, amigo.
1: Mas eu quero que você use a criatividade e você diga pra gente como é que fica bom. Manda um áudio, mas não precisa mandar um podcast. 30 segundos,
2: sim,
1: tá bom,
2: sim,
1: certo?
2: É verdade.
1: Tem gente mandando áudio aí?
2: Bora, bora, tem bora, sim.
1: Manda
2: tem
1: aí,
2: sim.
1: Vai.
2: Bora lá.
1: Eita, olha lá. Peraí, tá fechado aqui,
2: filho.
1: Dá pra você abrir aqui, por favor?
2: Dá, eu abro.
1: Abriu.
3: Bom dia, bom dia, bom dia. Aqui
1: bom
3: é
1: dia.
3: O Edson.
2: Ô, Edson.
3: Motorista de aplicativo de Itanhaém.
1: Opa.
3: Minha segunda-feira só fica boa quando eu não tô de ressaca. Quando eu fico me tremendo todo, boca seca. Quando abre o olho, um monte de luzinha colorida.
2: Tá assim hoje?
3: Fora o Juca que vem. Ô, oh, Glória.
1: Glória quem?
2: O Juca.
3: Me ajude. Ô, oh, ressaca.
2: Aquele...
3: Ô, oh, ressaca.
2: Ei! Edson, tá osso hoje, hein?
1: Toma um boldo aí, meu velho, que tá ruim o negócio.
2: É verdade, meu amigo, é verdade.
1: Vai lá.
4: Bom dia, Pablão.
2: Bom dia. Bom dia,
4: Ronaldo
2: queridão.
4: Ronaldo Marques aqui do Forte.
1: O Ronaldo
4: a
1: é
4: minha
1: fã.
4: Segunda-feira, ela só fica boa, ela só começa quando eu ouço a voz da Nani.
2: Ui!
4: Isso só às 9 horas, né? 9h20 da manhã. Valeu, Lani!
2: Valeu, meu amigo!
4: Prazer,
2: um beijão!
1: Ele
4: tem valeu,
1: que
4: Pablão!
2: Ele veio aqui,
4: lá,
2: o Ronaldo!
4: Esse kit aí. Não ganhou nada de vocês?
1: Ele tem que ouvir a voz de Lani logo cedo!
4: Nada!
2: Olha, você não começa com essas vinhetinhas, não, hein, bom, Pablão? Vai. Fica comportado!
5: Fala, galera da Tri, Diego Lima, motorista de aplicativo!
2: Oi, Diego!
5: A segunda só fica boa quando minha mulher me acorda daquele jeitão, tá mudando aquela chave. É isso aí. Valeu, Trito.
1: Segunda-feira, a mulher acorda fazendo a chave, meu velho.
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1: Bom dia pra você, faltam 15 minutos pras 10. Durante esse mês de outubro, o Pablão vai chegar cedinho. Vou estar junto com a Elaine aqui no Conta Mais. Oh, coisa boa. Gosto demais, viu?
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1: Bom dia pra você, faltam 15 minutos pras 10. Durante esse mês de outubro, o Pablão vai chegar cedinho. Vou estar junto com a Elaine aqui no Conta Mais. Oh, coisa boa. Gosto demais, viu?
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0: De volta pro começo dos anos 2000, Victor e Léo ao vivo em cores, como fizeram sucesso
1: os dois, não? Que loucura que era,
0: rapaz. A gente foi fazer um show deles, eu lembro, mano. Eles estavam no auge, lá na Praia Grande. Meu, mas como tinha gente, velho, que coisa.
1: Então, viu? Semana passada, ô Pablo, eu ainda comentei isso com o Rick, porque assim, Victor e Léo, né? Onde andas Victor e Léo, que é uma dupla tão forte, tão boa, né? Mas eles andam meio...
0: Não, depois daquele caso,
1: meio daquele apagado.
0: Caso, depois daquele caso que teve lá, da agressão, da esposa.
1: Isso, tudo, isso,
0: coisa, deu ruim. A coisa deu uma balançada pra eles, deu uma atrapalhada na carreira deles. Bom... Vamos falar...
1: Opa, do Estênio Garcia!
0: Isso é muito legal, muito
1: isso
0: legal
1: que
0: essa
1: é
0: notícia.
1: Vida, né?
0: Porque existe porque... idade pra cair na pista?
1: Não, não, não existe. E o Estênio Garcia é a prova disso. Aos 95 anos, ele chamou atenção ao dançar a tradicional valsa em uma festa de 15 anos, né?
0: Não, Pablo. Nesse fim de semana agora, porque tem aquela coisa de chamar alguém famoso, legal, bacana, né? É uma tradição nas festas de 15 anos. Antigamente, hoje em dia mais não, né? Juntava lá as meninas, todas faziam aquela festa e tinha um ator convidado, né? Que dançava com as meninas e tal, de 15 anos.
1: Sim.
0: E o Estênio foi fazer esse papel aos 95 anos de dançar a valsa de 15 anos com a Lavínia.
1: Lavínia, olha isso, Lavínia Enderick, né?
0: É.
1: Ela é filha, olha que legal, do médico Gustavo Brendo, profissional que acompanha a saúde do Estênio,
0: já há vários anos,

0: Isso. E aí ele convidou o Estênio, a menina ia fazer 15 anos pra dançar a valsa com ela. Muito bacana, e aos 95 anos o Estênio desempenhou.
1: Tava lá, bonitão de terno, né?
0: Muito bacana, muito legal,
1: dançou,
0: né?
1: Dançou com a debutante, assumindo alguns minutos o papel de príncipe da aniversariante,
0: isso,
1: né?
0: Isso é muito bacana, isso é muito bacana, inclusive, né? Porque existe hoje, né, todo um cuidado, né? Pra que os idosos não sejam deixados de lado, né? Que participem das coisas, tenham uma voz. Porque cada vez as pessoas estão vivendo mais, né? E as pessoas são produtivas, tem muita coisa pra fazer, e o Estênio aos 95 anos provando isso, né?
1: Será que isso aí é mais uma função pro currículo dele, né?
0: Ah, com certeza!
1: Príncipe de festa de debutante de 15 anos, olha que bacana, né? É isso aí.
0: Olha, continuamos perguntando aqui pelo WhatsApp da Tri, você respondendo, mandando aquele áudio. Tá valendo, eu quero lembrar pra colocar o nome completo, além de mandar o áudio, e o bar, porque tem aquele kit soninho do Trizinho.
1: Olha, então,
0: é pras crianças, né? No dia das crianças. Tem aquele pijaminha do Trizinho.
1: Ele é lindo, gente.
0: Pantufa do Trizinho, super gostosa, almofadinha soninho do Trizinho e squish, aquele brinquedo assim pra acalmar a criança. O que o pessoal tem que responder mesmo, Elânia?
1: Complete a frase, né? Segunda-feira só fica boa quando
0: então,
1: use a sua imaginação aí,
0: e manda,
1: né?
0: manda um áudio grande, não? Manda um áudio curtinho. A segunda-feira só fica boa quando 3 pontinhos aí. Ui. É a sua vez, tá bom? Vamos e voltamos.
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1: Bora lá!
0: No ar!
2: Pablo! Diferenciado!
1: Tô eu e minha chefe aqui, Elaine Ferreira, eu mesma!
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1: Conta mais aqui na Tri! Vamos repetir a nota. Eu quero que você complete a frase e mande um áudio pra mim. Segunda-feira só fica boa quando... Quando
2: usa
1: fica boa segunda-feira? Use a criatividade, responda ao Conta Mais. Concorra ao Dia das Crianças, segunda-feira que vem, viu? Kit Soninho do Trizinho. O Trizinho é um querido das crianças, né? Então, a Tri preparou para esse Dia das Crianças esses kits maravilhosos. E tem um pijaminha.
2: Ai, que
1: fofo,
2: lindo.
1: Fofo.
2: Pantufinha.
1: Também, pantufinha. Almofadinha do Soninho e mais um squish. Squish, não sei onde eles arrumaram esse squish. Eu sei que é muito legal.
2: É legal.
1: Eu
2: é
1: não
2: legal.
1: Tenho filho
2: a
1: pequeno.
2: Criançada ama, papai.
1: Eu não tenho filho pequeno, então não sei.
2: É
1: viu?
2: O do momento.
1: É. Minha filha até muito grande agora, a última.
2: Então, mas você acredita que tem os adultos usando o squish?
1: É mesmo?
2: É.
1: Bom, depois você me dá um pra experimentar.
2: Ai, pá,
1: eu fico
2: vou
1: calminho.
2: Pensar, vou pensar.
1: Bora no Conta Mais, são 10h06. Bom dia. Pode tocar uma do Thiaguinho?
2: Bora!
1: Vou tocar uma do Thiaguinho.
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0: maldade acabou com o cara aqui, meu ferrugem. Sorriso maroto, apaguei pra todos, Atri, 10 e 18, você tá no Conta Mais, Atri. Pois é, viu? O que você faria? Como que a segunda-feira poderia ser melhor pra você? Como é que ela fica boa pra você, hein? Conta pra gente aqui pelo WhatsApp da Trio 13-3219-1055. Tá valendo aquele kit soninho do Trizinho com pijama pra criança. É dia das crianças, hein? Pantufa, almofadinha do soninho do Trizinho, até um squish tem, viu? Vamos lá então, Elane?
1: Bora ouvir nossos ouvintes aqui, né, com as melhores respostas.
0: Lá vem.
1: Oi.
0: Lá vem, quer ver?
2: Alô, bom dia.
0: Bom dia.
1: Bom dia.
2: Bom dia, Tri, bom dia, Rick, bom dia, Nani. Aqui
0: Oi.
2: É o Wagner, de São Vicente.
1: Ó, Vagnão.
0: Vagnão.
2: Trabalhando aqui em Santos.
0: Certo.
2: É. A segunda-feira, ela só fica boa quando terça é feriado, né, porque da emenda.
1: Ah,
2: ou
1: é.
2: Quando a gente não bebe domingo, porque, pelo amor, viu, mano?
1: Olha outro bebo aí.
2: Tu bebe um pouquinho a mais, a segunda-feira, ela fica pesada.
1: Ê, lasqueira.
2: É isso aí, galera, vambora.
1: Valeu, Vagnão.
0: Bebe no sábado, então, aí fica de ressaca no domingo.
3: Dia,
0: né?
3: É verdade, dia, amiga. Pablo. É, respondendo a enquete aí de vocês aí.
0: Ah.
3: A segunda-feira só fica boa quando?
0: Quando?
3: Cai bastante dinheiro na conta.
1: Ah, e é bom.
3: Ou quando não precisa ir trabalhar.
1: É.
3: Tá na melhor.
1: Eu queria poder não trabalhar.
3: Minha filha tem 8 anos, tá?
0: Ah, tá bom, legal.
1: Valeu,
0: vai ficar bom.
1: Tá concorrendo.
4: Vamos lá. Bom dia, Nani, sua linda. Bom dia, Pablo.
1: Bom dia.
4: Rafa,
1: oi.
4: Aqui é Rafael de São Vicente, aqui no Gonzaga trabalhando.
0: Fala, querida.
4: E a minha segunda-feira fica boa em duas etapas.
1: Ah, diga.
4: Lógico, quando a gente chega, que já começa a escutar a Tri, né? Que a gente ganha aquele beijo maravilhoso da nossa amiga Nani.
1: Oh,
4: e quando a gente chega em casa,
1: linda.
4: Que acabou o dia, a gente já trabalhou, o dia já foi vencido, toma banho, se joga no sofá.
1: Ai,
4: aí a segunda-feira começa a ficar boa, porque segunda-feira é o dia do Internacional da Preguiça.
0: Muito Tri, bem.
4: Tá na melhor, beijos.
0: Beijo.
1: Beijo, sua linda.
0: Vamos lá.
5: Bom dia, TFM.
0: Bom dia.
5: Bom, respondendo a enquete de hoje, segunda-feira só fica boa quando? Feriado, aí o pagamento na conta e preferencialmente tem uma viagem marcada.
1: Olha!
5: Praticamente um domingo na segunda.
1: Olha, aí
0: Jaque,
1: sim, né?
5: A Jaque,
0: eu vou falar uma coisa pra você. Essa segunda-feira sua, só se você encontrar o gênio da lâmpada e ele pedir três desejos: ser feriado, com dinheiro e viajando, minha filha. Só...
1: É, talvez
0: vou
1: ela...
0: lhe conceder três
1: talvez
0: desejos.
1: Talvez a Jaque já tá com a viagem marcada aí pra segunda, pra esse fim de semana, Pablo.
0: Ou então né? Já achou o gênio, né?
1: Opa!
0: Tô bem! 10h20 aqui na Trio, conta mais quem tá no ar na Trio FM.
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0: Aumente o volume. Bom dia, 10h23 no Conta Mais. Está na

0: dá pena.
1: É da pena mesmo, viu? É um problema atrás de um problema. Vamos lá, 10h34 aqui na Tri FM, não contar mais. Simone Mendes arrumou o nariz. O que aconteceu com o nariz?
2: Gente, ela deu uma arrebitada pro nariz.
1: Ah, é? Eu pensei que ela tinha enfiado o nariz onde ele não era chamada.
2: Não. Ela deu uma arrebitada, Pablão.
1: Ah, é?
2: E isso virou comentários, vai vendo.
1: Mas ficou bonito, Elaine, você viu?
2: Eu não cheguei a ver, não.
1: Ficou bonito ou ficou igual aquele...
2: Não, mas fica bonito,
1: fica
2: eu
1: bonito,
2: acho. Tem
1: bem
2: gente
1: feito,
2: que,
1: né?
2: Eu lembro que a Marcelinha, que trabalhava com a gente, lembra?
1: É verdade.
2: Ela fez, ficou linda, maravilhosa.
1: É verdade.
2: E isso dá aquela, né, aquele...
1: Mas o nariz da Simone
2: Mendes... Tem gente
1: que
2: tem um nariz muito grandão, achatadão, alguma coisa assim.
1: É, né? Às vezes tem aquele nariz meio tucano, assim, né, que tem aquele ossinho aqui grande, né? Mas me diz uma coisa, ela feia o nariz da Simone Mendes? Eu não lembro.
2: Eu acho que sim, era meio grande, né? E ela fez uma rinomodelação, que se chama.
1: Rinomodelação.
2: Com fios de sustentação, olha isso, que deixa a ponta mais arrebitada e a mudança dividiu opiniões nas redes sociais, que o povo gosta de falar, né?
1: Eu quero saber o seguinte. Agora, o marido dela, o Cacá, o que que falou?
2: Ah, o Cacá... O Cacá é o que mais, né, Pablão, elogia essa mulher. Ele sempre elogiou, inclusive quando ela estava bem acima do peso.
1: Se ela gostou e se o marido gostou, tá tudo bem.
2: É, e ela falou, ele me acha linda.
1: Mas é que hoje com rede social, todo mundo quer dar pra... pitaco na mão.
2: É verdade. Você pode fazer...
1: Se a mulher arruma o nariz dela, velho.
2: Só tem uma coisa, se tem dinheiro, a gente arruma tudo. Queria eu ter dinheiro aqui, ó, a barriguinha já ia sumir aqui, Fablão.
1: Meu Deus do céu, tem...
2: O barangandão já ia dar uma levantadinha.
1: A minha funilaria aqui, eu nem sei se dá jeito mais, mas eu ia tentar. Com dinheiro?
2: É, a gente faz tudo, mexe até onde não deve.
1: Olha, agora são 10h37, você tá no Conta Mais, você continua completando a frase, segunda-feira só fica boa quando? Manda aquele áudio pra gente aqui, vem participar, interagir com a gente, vamos deixar segunda-feira mais leve.
2: Opa, aqui na... bora!
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8: Bom dia pra você que tá na trilha, conta mais. Sou eu, Elane, Gabriela Bonfante, todo mundo aqui reunido nessa manhã. Gabriela, eu mandei uma mensagem pra ela quinta-feira, ela respondeu agora, velho.

0: A fila anda, Léo Magalhães. Fala bom dia aí, Gabriela. Fala bom dia, bom dia.
1: Bom dia, povo de Deus. Um dia feliz.
0: Bom dia, um dia feliz pra você também, minha amiga.
1: E amanhã abre, né?
0: Amanhã abre inscrições.

0: FM, 15 para as 11, tá na tri, tá na melhor. Fazer uma homenagem pra minha amiga Elaine aqui. Tocar a musiquinha dela. A burguesinha.
1: Ui.

0: Mari Fernandes, telefone sem fio aqui na trilha, faltam 9 minutos para as 11. Galera tá interagindo direto com a gente pelo WhatsApp. Pessoal perguntando, respondendo a nossa pergunta, completando a frase: a segunda-feira só fica boa quando... Vamos ver os olhos da galera aqui nessa manhã de segunda-feira.
1: Bora.
0: Braba!
2: Dali, Pablo!
1: Oi!
2: Dali, Dani!
1: Opa! Dali!
2: Segunda-feira fica boa quando cai um
1: Giovani.
2: Pix, né? Quando cai um pixinho, Giovanni.
1: Pix é bom, né?
0: Pix é bom qualquer dia da semana. Agora, segunda-feira é maravilhoso.
1: E quando vem um pix surpresa, assim? Às vezes eu recebo uns pix surpresa.
0: É mesmo, é? Conta como é que é essa
1: do marido, calma.
0: Bom.
1: É muito bom.
0: Já tava pensando
3: bom
0: bobagem.
3: Bom dia, FM, aqui a Vera de São Vicente.
1: Oi, Verinha. Falando.
0: Fala, querida.
3: Vera, quando a segunda-feira fica boa, quando a gente acorda com saúde e pronto pra batalha pra semana toda.
1: É verdade, cheio de energia, né? Daí já gasta assim, olha, não tem pra ninguém, né, meu amigo? Bora lá.
0: Bora lá.
4: Ué. Olá, Tri.
1: Oi.
4: De boa.
1: Tranquilo.
4: Eu sou o Roger da Praia Grande.
0: Fala, Roger.
4: A segunda-feira só fica boa mesmo. Na verdade, quando você acorda de manhã e a mulher olha pra você e fala: vem.
1: Olha.
4: Ai,
1: vem.
4: Não, olha. Aí o dia fica muito gostoso. E mais leve e mais tranquilo. Um abraço. Mr. Roger, Praia Grande.
1: O Roger tá demais, vem. Meu Deus do céu.
0: Vem.
1: O Roger está demais.
0: Mais um aí, vai.
5: Bom dia, Pablo. Bom dia, Lani.
1: Bom dia.
5: Teixeira, Praia Grande.
1: Olha o Paulo.
5: Sou uma enquete mais de hoje. O que não poderia faltar na minha segunda-feira é acordar primeiro do que minha esposa, ia sair a milhão antes dela acordar, porque senão começa aquele blá blá blá blá blá e nem o café sai. Então.
1: Essa é boa!
5: É, a segunda-feira só fica boa quando eu acordo primeiro que ela e já vou embora trabalhar. Esqueço ela lá. Em casa, vamos.
0: Deus do céu.
1: A mulher começa a falar logo cedo, então ele sai antes.
0: Acorda com as pilhas todas, né? Recarregadas as baterias na segunda-feira do falatório, logo de manhã, velho.
1: Deixa ela falar, Paulo.
0: Ai, meu Deus do céu. Bom demais, viu? 7 minutos para as 11.
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0: o Geninho, tá de som novo aqui na trilha. O Geninho aquele, do peão todo tatuado. Essa é cabelo cacheado, lavadeira e 11, 7, intervalo rapidão, conta mais, volta já.
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5: Vamos lá!
0: No ar!
6: Diferenciado.
5: Não conta mais, junto com minha querida Elaine aqui na Tri. Bom dia!
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5: Você sabe que a gente já começou a dar os kits de presente pras crianças, né?
6: Opa!
5: É, o kit muito legal, o pessoal que tá participando aqui da nossa resenha hoje, o kit que tem aquele pijama Nutrizinho, lindo, lindo, lindo, pantufinha, super confortável, também Nutrizinho, almofadinha soninho do Nutrizinho.
6: Linda.
5: E ainda tem um squish, viu? Então tem que responder aqui pra gente mandar aquele áudio bacana, dizendo, completa a frase, viu? É, a segunda-feira só fica boa quando...
6: Ui!
5: 3 pontos. Aí você responde, tá certo? Ó, lembrando mais uma coisa, a promoção Sonho de Criança, daqui a pouco a gente vai falar melhor dela.
6: É, é verdade.
5: O sorteio é quinta-feira agora, viu? Quinta-feira agora, o sorteio da promoção Sonho de Criança. Caraca, a criança vai entrar na loja, vai arrebentar a boca do balão. Daqui a pouco a gente conta direitinho pra você, viu? 11, 12, você tá no Conta Mais da Trita, na Trita ela é melhor.
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0: Aí o Ian com o Dilcinho, a gente separou na tri 11h23, o Conga Mais. Quem vai contar mais agora é Elaine.
1: Opa!
0: Tem uma fofoca na manga.
1: A Isabela Arantes, ô Pablão.
0: A mulher do Gabriel.
1: Isso.
0: Gabriel Medina.
1: De vez a sogra.
0: Puxa.
1: Simone Medina, né?
0: Que é a mãe do Gabriel Medina, nosso surfista querido.
1: Sabe o que aconteceu? A Simone Medina, que é a mãe dele, ela publicou um vídeo em que aparece dançando com a Nora no meio da rua durante uma viagem à Nova Veneza.
0: É
1: olha
0: mesmo,
1: isso
0: viagem,
1: daí.
0: Dançando na rua?
1: Na rua, olha assim. O...
0: Tá de bem mesmo, né?
1: Né?
0: É.
1: E a Simone fez uma declaração, né? Pra Nora.
0: A mãe do Gabriel.
1: É, é. Ela colocou assim, ó, só tem uma Nora se ela dançar com você no meio da rua.
0: Olha que legal.
1: Deu risada, né? Por que tudo isso, Pablo? Porque a Simone, ela não teve uma experiência muito boa com a ex, né?
0: A ex-sogra.
1: Com a ex do, não, com a ex do Gabriel Medina,
0: ah,
1: né?
0: Tá.
1: Que foi a Yasmin Brunet.
0: Ah, foi aquela confusão,
1: é,
0: né?
1: A Simone viveu uma relação bastante conturbada, né? Com a então Nora, né? Ex-Nora, né? E chegou a ficar afastada do próprio filho por causa disso. E quando ele conheceu, separou tudo e conheceu a Isabela, o negócio mudou de cenário,
0: graças,
1: né?
0: Graças a Deus,
1: é bem,
0: né?
1: Diferente.
0: Que ele encontrou e tá tudo em paz. Porque realmente o Gabriel Medina rompeu com a família quando tava casado com a Yasmin Brunet. E agora, tá se dando super bem, a sogra se dá super bem com a atual esposa. Muito legal, muito bacana, né?
1: Entendeu? Sim. E ela falou, né, que agora teve até dancinha no meio da rua, né? Por isso, né, ela tá feliz com essa nora, né? Ela tá bastante feliz com ela.
0: E
1: que ela encontrou
0: que
1: ganhou uma
0: filha.
1: É, uma filha.
0: Aí é legal, aí é bom, né?
1: É muito bacana isso, né? É. Isso que importa,
0: porque
1: né?
0: Porque as relações às vezes são tão difíceis, tão complicadas. Coisa de família não é fácil, né?
1: Ó, mas eu me dou super bem com a minha sogrinha, viu? É, ela me ama também. Me ama
0: mesmo?
1: muito.
0: Mas é difícil
1: eu tô
0: não
1: sabendo.
0: Te amar, viu?
1: Seu lindo, obrigada.
0: É difícil não amar, Elaine. Ô, pessoa querida.

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0: diz que não tem música fofa aqui na programação da Tri FM. Merim, novamente. Boa, hein? 11h42.
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0: É fofo, não é? Elaine!
2: Opa!
0: Cadê esse povo? Cadê a nossa enquete?
2: É verdade, Pablo, deu o que falar aqui a nossa enquete. Vamos colocar os últimos áudios, né?
0: Bora lá, bora lá!
2: Bora lá, respondendo sobre a segunda-feira, né?
0: Vamos lá, complete a frase. A segunda-feira só fica boa quando...
2: Opa!
0: Opa, diga aí.
3: Bom dia, Tri.
2: Bom dia.
3: Zilda do Jardim Santa Maria.
2: Zilda, linda.
3: Olha, minha segunda-feira é maravilhosa quando eu não tenho nada pra fazer, porque eu trabalho muito.
0: Graças a Deus.
3: Então tem segunda-feira que é maravilhosa. Beijo.
2: Beijo, sua tarde. Linda.
3: Tá na Tri, tá na melhor.
2: Mas é verdade, né? Às vezes, assim, você pega um dia pra fazer nada, né? É maravilhoso, né?
0: A gente tem o direito de não fazer nada de vez em quando, viu?
2: Ela falou tudo aí.
0: É verdade.
4: Bom dia, Nani. Bom dia a todos, a Tri. Ótimo começo de semana pra vocês, meus amores. Minha segunda-feira fica maravilhosa quando eu recebo o Pix logo cedo.
2: Oh,
4: tem coisa melhor.
2: Ó, Verinha, Verinha.
4: Beijo, sou Tri.
2: Beijo, sua linda. Pix é sempre bom, né?
0: Meu, isso pra mim é milagre, não é? Segunda-feira.
2: Opa!
5: Bom dia, Padão. Bom dia,
2: bom Ian, dia!
5: Olha
2: o Carlão aí.
5: Segunda-feira começa boa quando o final de semana foi show de bola com a família. Bebida ali no limite.
2: Bebida no
5: limite. Zero ressaca na segunda.
2: Zero ressaca na segunda.
5: Tá na quinta, na melhor.
2: Aí sim.
0: Abração. Abração, meu amigo. Bom trabalho pra você aí nessa segunda.
2: Verdade, sem ressaca.
3: Bom dia pra vocês dois.
0: Ó,
2: bom dia, ó, Ferrugem, lindo.
3: Você sabe como que a segunda-feira fica bom?
2: Como?
3: Quando você levanta e põe o pé no chão e agradece a Deus.
2: Ah, isso é muito bom.
3: E Nossa Senhora Aparecida.
2: Fala
3: muito obrigado por mais um dia.
2: Certo. Verdade.
3: E depois é só esperar chegar a noite
2: pra ir no
3: forró do mastro, dançar um pouquinho. É só alegria. Seja uma bela segunda a todos. Deus abençoe.
2: Ai! Em plena segunda.
3: Que Antônio Cardoso.
2: Ele vai
3: pra grande.
2: Ele vai pro forró do mato
3: um
2: hoje.
3: Abraço,
0: segunda-feira, hein? Segunda-feira no forró de hoje. Mas tá certo.
2: Funciona o forró do mato hoje? Não sabia.
0: Funciona. E é o seguinte. Ferrugem merece, porque ele trabalha de fim de semana.
2: É,
0: viu?
2: Ele trabalha direto. Acho que hoje é o fim de semana dele, né? Que ele curte lá o forró do mato. Não é isso?
0: Muito bom, forró de segunda é demais, viu? Faltam 16 minutos pro meio-dia, você tá no Conta Mais.
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4: Tri FM 11:46. Ah, isso aí, você está no Contra Mais da Tri. Pablão e Elaine aqui, conversando com você, bom demais. Obrigado, viu, pela audiência, obrigado por estar com a gente mais uma vez. Segunda-feira fica muito melhor junto com vocês. Bom, tocar uma do Pixote aqui para dar aquela relaxada na segunda, né?

0: minutos pro meio-dia, tá na 30 na melhor.
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0: Faz barulho
1: pro aí, a turma do Pagode com o Belo. Não foi à toa. E momentos especialmente pro meu querido amigo Didi, que acabou de chegar aqui, o Dilson Júnior, que é fã do Belo. Ele e o Walter Mazzini são da diretoria do fã clube do Belo. Fã clube perfume. Perfume do Belo, né?
2: Verdade.
1: Bom, vamos sortear.
2: Bora.
1: Primeiro, olha, eu quero agradecer, porque os ouvintes da Cris são demais aqui no Contar Mais.
2: Eles são os melhores, esses lindos.
1: Você sabe que eu mais amo no Contar Mais aqui é receber as mensagens da galera, porque a gente recebe os áudios, aqui, as mensagens. Hoje a gente fez a nossa resenha aqui. Meu,
2: a gente conversa
1: animada
2: com eles, bate papo, é isso que faz a nossa segunda-feira ser assim, né, Pablo?
1: É,
2: em alto astral, vocês são os melhores, meus amores.
1: Eu já chego sempre animado pra trabalhar, porque eu amo meu trabalho, eu gosto
2: também
1: muito dos ouvintes.
2: Eu agora também.
1: Eu fico muito mais animado depois que eu converso com vocês aqui pelo WhatsApp da Tri, é muito legal, muito obrigado, de coração, tô falando sinceramente, porque é demais, vocês alegram o meu dia, muito obrigado por participar, viu?
2: O meu também, eu faço das palavras do Pablo as minhas.
1: Mas infelizmente temos só um kit para a sua.
2: Por enquanto.

0: Mas durante a programação vai ter todo.
1: E daqui a pouco tem mais outro kit. Daqui a pouco tem mais outro. Depois tem mais outro. Tem mais outro. De manhã, de tarde, de noite, não importa.
0: Até dia 12, você vai tentando aí que você pode garantir o kit pro seu pimpolho aí, né, Pablo?
1: Exato! Bom, vamos lá, sortear?
0: Bora fazer esse sorteio? Bom. Olha, quem tá levando esse kit, esse super kit soninho do Trizinho, é o Diego Oliveira de Lima.
1: Quem que é? Diego Oliveira de Lima?
0: Isso!
1: Parabéns, meu amigo!
0: Ué, não vai?
1: Não vai,
0: não quer.
1: Ei! Vai? Caramba! Agora foi.
0: Aí sim.
1: Na segunda-feira, a gente tá animado, mas a nossa torcida tá meio caída aqui.
0: Né? Então, Diego, você tem 2 dias úteis para passar aqui na Tri, né? Para retirar esse kit do seu pimpolho aí. Então, terça ou quarta, das 14 às 15h30, na rua João Pessoa, 350, com o seu documento.
1: E o que é melhor, você vai receber em mãos de Elaine Ferreira.
0: Opa, eu mesma.
1: Muito bem. Olha, tem pijama do Trizinho, tem pantufa do Trizinho, tem a almofadinha soninho do Trizinho e aí no squish.
0: Criança, oh, feliz, maravilhoso.
1: Hein? E você que tem seu filho, que você ama, sua filha, seu sobrinho, sua neta, sua filhada, participe durante a programação, que são muitos kits, muitos kits.
0: Sim, sim.
1: Fechou, Elaine?
0: Fechou, meu amigo. Até amanhã.
1: Feliz é você que agora vai almoçar, né?
0: Opa! Você não pode, né, Pablo?
1: Não posso, eu tenho que falar aqui ao mesmo tempo. Falar de boca cheia fica mal.
0: Eu trago um negocinho pra você beliscar.
1: Que negocinho você vai trazer?
0: Pra você beliscar.
1: Pra eu beliscar?
0: Beijo!
1: Tchau, tchau, até amanhã, Elaine!
0: Tchau, até amanhã.
1: Galera, não vai embora não, já tem sequência premiada.
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3: 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Essa é mais uma da Tri FM do cantor Péricles, fazendo o Dia das Crianças ser inesquecível.
6: Um beijo pra todo mundo.
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0: depois seguimos com Ed, Brito e Samuel.
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0: E chegamos ao destino com Natanzinho Lima.

0: Vamos lá!
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0: Dando boa tarde pra você que tá com a gente aqui na Tri! Agora sim! Tá na hora!
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0: A sequência de 5 sucessos, um atrás do outro, sem parar! É a sequência premiada que tá no ar a partir de agora! E você participa diretamente, além da gente ouvir junto aqui as 5 músicas, os 5 sucessos da sequência, você pode votar naquela que você acha melhor de todas, tá bom? 13-3219-1055, seu nome completo, seu bairro, porque você vai concorrer àquele vale combustível no valor de R$100, presentão da Tri, e um par de convites de cinema do CNC Central Plaza Shopping Praia Grande. Fechou aí? Então bora, atenção para as músicas, ó. Começamos com Matheus e Cauã e Mari Fernandes, não vitalício. Depois tem Menos é Mais, Coração Partido. Aí é de Brito e Samuel, Toda Mulher. Diego e Vitor Hugo, Beijei a Cura. E Fred e Fabrício, Poder que Você Tem. Em qual você vai, hein? Importante você votar pelo 13-3219-1055. Não esquece o nome completo e o bairro. Boa tarde para você que tá de Tri.
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1: Não tem jeito, meu compadre. Vambora. Ela vacilou comigo, nós estamos aí, né? Tudo certo.

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0: Grande sucesso do Cara Metade. Agora nessa versão sertaneja aqui na trilha, sequência premiada. Boa tarde, agora meio-dia e 20. Faltam duas ainda para encerrar a sequência. Agora vem Diego Vitor Hugo, Beijei a Cura. E Fred Fabrício, Poder Que Você Tem. Já escolheu a melhor? Então indique a melhor, vote na melhor aqui pelo WhatsApp da Trio 13-3219-1055 com nome completo e bairro para concorrer ao sorteio. Daqui a pouquinho vou sortear aquele vale combustível, valor de R$100, presente da Trio e um par de convites de cinema do CNC, Sistema Litoral Plaza Shopping, Praia Grande.
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0: Ai, além da melhor da sequência, também tem Simone Mendes aqui na Tri. Saudade proibida. Saudade já é difícil. Proibida, hein? Uau. Simone Mendes.
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pouquinho. Vamos ao resultado da sequência premiada. Obrigado a você que participou, votando, escolhendo a melhor da sequência que eu já vou tocar. Mas antes de eu tocar, é claro, eu prometi, eu tenho que presentear, sortear aqui pra você aquele vale combustível no valor de R$100. E além do vale combustível, temos também um par de convites de cinema do Cine System. Quem tá levando?

0: Mesquita de Freitas.
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0: Meu amigo Ademar, que é de Praia Grande, não deu o bairro, mas diz que é de Praia Grande, Ademar Mesquita de Freitas. Meu amigo, Ademar, 2 dias pra passar aqui e retirar o presente. Você pode vir amanhã, terça ou quarta-feira, são 2 dias, das 2 às 3h30, pegar com a Nani aqui, tá bom? Seu vale combustível de R$100, seus convites pro Cine Sister, no Litoral Plaza Shopping, tirar aquele lazer, ver um filminho, sabe como é que é, né? Meio dia 31, vamos pra melhor?
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0: Aquela que você escolheu. Campeã aqui da nossa sequência premiada de Brito Samuel. Toda mulher...

0: Simone Mendes, agora de nariz novo. É. Na Tri FM, meio-dia 38, tá na Tri, tá na melhor.
1: Música que eu dedico pra você também.

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1: A medida protetiva de João Bosco e Vinícius, com a participação do embaixador Gustavo Lima aqui na Tri. Faltam 15 minutos pra uma. 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
1: Ô, gente, amiga, gente linda aqui no WhatsApp da Tri, o Fábio da Silva, que ele tá pilotando seu Uber, bom trabalho aí em Praia Grande, lá do Jardim Imperador, a Valda Alves de Praia Grande também, do Esmeralda, a

0: já a Mariane Ribeiro e também outra Mariane aqui, tem duas Marianes, é verdade. Maísa da Gama Correia no Saboó, Valda Moraes Lopes no Macuco, Romero da Vila dos Pescadores em Cubatão, Mariana Campos, Guarujá.
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4: Olha, vai começar já já! É! Pede aqui na Tri! Pede aí! Olha, você tá com vontade de ouvir a sua música para melhorar o astral da sua segunda-feira? Então manda seu áudio para mim aqui. 13-3219-1055, pedindo a sua música, mandando para quem você quiser, se aproveita, manda seu recado. Olha, vai começar o Pede Aí, eu quero saber o que que você quer ouvir. Tô esperando o seu áudio aqui, o seu pedido musical pra gente ouvir juntos aqui na Atriz. Faltam 12 minutos agora pra uma da tarde. Pablão agora, durante todo esse mês aqui, vai chegar mais cedo. Eu chego às 9, junto

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0: a partir de amanhã, terça-feira. E na sexta-feira os termômetros podem marcar mais de 30 graus. Aquele tempo louco, aquela primavera maluca que a gente vive aqui na nossa região. Uma hora mais um minuto. Já já tem pede aí pra você pedir a sua música. Mande seu áudio, participe com a gente pedindo a sua música, mandando pra quem você quiser.
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3: Boa tarde pra você que tá na Tri com a gente. Vamos lá, agora vai, hein? Pede aí! Vai começar mais um, pede aí! Você, aquele horário que você manda na programação da Tri, você manda seu áudio, pede a sua música, a gente atende, toca o áudio, você oferece pra quem você quiser, manda aquele recado, alegra aí a sua segunda-feira com o seu pedido musical no pede aí da Tri!
4: Boa tarde, Pablo!
3: Oi!
4: Toca aí, Charlie Brown, Tri, vira pra mim.
3: Opa,
4: relembrar.
3: Charlie Brown,
4: por favor. Abraço! Bom trabalho.
3: Eita vida.
4: Valeu.
3: Tava com outra música preparada aqui. Eu acho que eu me enrolei, Leandro Louso. Eu me enrolei. Já já eu toco teu Charlie Brown aqui, meu amigo. E o Pablo faz às vezes umas pataquadas. Tem tanto áudio chegando aqui, graças a Deus, que eu acho que eu me enrolei. Eu vou pra esse aqui, que eu acho que é esse aqui, ó. Quer ver?
5: Oi, Tri. Oi, Pablo. Tudo
3: agora
5: bom?
3: Sim.
5: Deixa eu te falar aqui, é o Emerson do Mercado Municipal. Toca Claudinho e Bochecha. Bochecha sim, Claudinho, Claudinho sim, Bochecha.
3: Aê, agora acertei.
5: Por favor.
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3: Me atrapalhei com os áudios aqui, mas tá, no final dá tudo certo. O importante é tocar a música da galera, né? Não, 1 e 6 aqui. Claudinho e Bochecha.

uma teoria que se chama 90-10, onde uma pessoa tem 90% daquilo que você procura em alguém, só que você foca naqueles 10% que falta. Aí você sai pra rua, se aventura, e realmente você encontra aqueles 10%, mas não se deu conta que perdeu os 90%.

Claudinha, 9010, ela que tá na ponta da praia trabalhando. Mandar um abraço aqui pra seu Orlando, diz que chegou do sítio, lá de Itanhaém. Tem ouvindo a tri pela viagem, muito bem.

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0: Amor, toca pra mim, Zé Vaqueiro, Conatan, aproveita que eu tô obrigado.
1: Ah,
0: sou
1: tá
0: a Vera da Grande Curva do Oeste. Beijo, sou 30, não 30 mil. Tô te ouvindo aqui na Vila Matias.
1: Tá com
0: beijo.
1: Uma pressa, mulher. Que é isso?
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1: Boa tarde.
0: Boa tarde.
1: Pablo, oi. Aqui assistindo pela Igreja Diva das Entregas, aí eu quero escutar Me Bloqueia.
0: Me bloqueia? Te bloqueio já.
1: Essa música é maravilhosa e é pra tu, viu, pessoal? A vantagem, eu tô triste.
0: Tá mandando um recado.

0: Jorge Matheus, ó, um monte de gente, ó. Luísa, Verônica, Bel e Regiane, trabalhando no Canto do Forte, quatro mulheres, ninguém pode mandar áudio. Estão no trabalho, não pode. Tá certo? Tá aí a música de vocês. Boa tarde.
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0: 35 aqui na 3 FM. O Pablão tá de horário diferente no mês de outubro, chega mais cedo, das 9 até as 2 da tarde. Pede aí, pede aí.
1: Aqui é a Valda Alves.
0: Oi, Valda!
1: De Barra Esmeralda. Manda um beijo pra minha filha Maria Luísa. Estamos assistindo a TFM.
0: Ô, Maria Luísa! Oi, Valda! Obrigado!
2: O sucesso do Panda. 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

0: Estou aqui no pagode do sertanejo, Grupo Astral, com o Diego Vitor Hugo, Vitor Hugo. Acesso Vitalícia aqui na Tri FM.
1: Boa tarde, Trio, Pablo, Maria Andrade, Silva Sandro Rádio.
0: Oi, Maria Andrade.
1: Passa pra mim o Léo Magalhães. Oi.
0: Oi, toma, tá boa, bom? Boa, boa. Sim, senhora.
1: Tá na melhor, tenha uma boa tarde.
0: Um beijo, querido, obrigado.

aqui na Trinopédia, aí, atendendo o pedido da Maria Andrade do Rádio Clube, agora 1h47. Pois é, quinta-feira é o sorteio da promoção Sonho de Criança, porque você sabe que a Trefm se juntou com o Péricles para realizar o sonho de uma criança, entrar numa loja de brinquedos e gastar 3 mil reais para escolher o que quiser, muito legal, viu? E a criança vencedora, né, vai pra loja, vai junto com o Trizinho, que é o querido das crianças, nosso mascote, vai a equipe da Tri, e o Péricles vai gravar um vídeo especialmente pro ganhador, desejando um feliz Dia das Crianças. Como é que participa? Você manda uma mensagem aqui pro WhatsApp da Tri. Manda a mensagem, atenção, não pode faltar nada. Tudo que eu falar aqui, você tem que colocar na mensagem. Tem que colocar primeiro a frase, Tri Criança. Depois, nome completo da criança, nome do responsável completo também, bairro e telefone. Repetindo, a frase Tri Criança, nome completo da criança.

0: gravar um vídeo especialmente pro ganhador, desejando um feliz Dia das Crianças. Como é que participa? Você manda uma mensagem aqui pro WhatsApp da Tri. Manda a mensagem e atenção, não pode faltar nada. Tudo que eu falar aqui, você tem que colocar na mensagem. Tem que colocar a primeira frase, Tri Criança. Depois, nome completo da criança, nome do responsável completo também, bairro e telefone. Repetindo, a frase Tri Criança, nome completo da criança, nome completo do responsável, bairro e telefone. Só tem quinta-feira agora, então se adianta, porque o Dia das Crianças é na próxima segunda-feira. Mais uma da Tri FM do Pericão, fazendo o Dia das Crianças ser inesquecível. Bom, agora 13 minutos para as duas. Você tá na Tri, tá na melhor.
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0: confete aí, atendendo o pedido da galera, aqui pelo WhatsApp da Tri.
1: Pede aí.
2: Eu quero escutar...
0: Que você quer escutar?
2: O Ferrugem não é vagabundo. Antônio Carlos da Dois, Praia Grande, City do Campo. Endereço para meus amigos do Sacolão do Sul de Baixo.
0: Sacolão.
2: Minha amiga Michele, da... que mora em São Vicente.
0: Certo.
2: E a todos aqueles que estão ouvindo. A Tri é...
0: Só tá alegria. Legal, meu amigo.
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sutilmente aqui na tripa fechar. Pede aí os pedidos da galera aqui pelo 13-3219-1055. Pablão tá indo embora. Prazer ter ficado com você desde amanhã. E assim vai acontecer durante todo o mês de outubro. Estarei aqui sempre a partir das 9 da manhã na tria. É um grande prazer estar dividindo aqui amanhã, finalzinho da manhã, hora do almoço, aqui o comecinho da tarde com você na tria. Quem tá chegando agora é o dono da tarde, meu amigo Flávio Filho. Já já tem charadinha, tem tarde da Tri, tem muita alegria durante toda a tarde aqui na programação do 105,5. Um grande beijo, fica com Deus.

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felicidade pra você, um ótimo início de semana pra todo mundo! E aí, tá tudo bem? Que legal, hoje é segunda-feira, dia 5 de outubro, muito prazer, eu sou o Flavinho Filho, tô chegando pra ficar junto com você até logo mais às 7 da noite, sejam todos muito bem-vindos! Essa é a Tri FM, tá na Tri, tá na melhor! Bom, e daqui a pouquinho a gente vai lançar a nossa charadinha da tarde e você vai concorrer a um kit soninho. Ai, que bonitinho! É o kit soninho do Trizinho em homenagem ao Dia das Crianças. É um kit bem legal que vem com o pijama do Trizinho, a pantufa, a almofadinha soninho do Trizinho e também um squish. Ah! Que legal! E esse kit é bem bacana. Eu já vi, o pessoal veio aqui fazer fotos e tal. É muito legal esse kit soninho do Trizinho.

0: agora 2:21, um bom início de semana pra todo mundo que tá aí acompanhando a programação da Tri nesta segunda-feira. E aí, tá tudo bem? Por aqui tá tudo Tri, afinal de contas você sabe, tá na Tri, tá na melhor. Aquele kit soninho do Trizinho de presente pra você que responde o seguinte: falando em kit soninho, imagine você uma minhoca com sono. O que ela é? Uma minhoca com sono. Tá imaginando uma minhoquinha com sono? E aí, o que ela é? Tem um kit soninho do Trizinho de presente pra você. Kit bem bacana com pijaminha, pantufa, almofadinha e também um squish. Vale a pena. Imagine você uma minhoca com sono. O que ela é? Tem aquele kit soninho do Trizinho de presente pra você. Ai, que bonitinho. Kit soninho pra minhoca com soninho também. Ai, que bonitinho. Foi pra você esse kit, hein? Vamos lá. 13-3219-1055. Imagine você uma minhoca com sono. E aí, o que ela é? O que ela é?
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0: início de semana pra você que tá aí acompanhando a programação do 105,5. Vamos lá, nossa charadinha da tarde continua presenteando você hoje com aquele kit soninho do Trizinho em homenagem ao Dia das Crianças que vem aí. Que tal aquele kit soninho do Trizinho de presente pra você? Falando em soninho, o que é uma minhoca com sono? Imagine você uma minhoca com sono. E aí, o que que ela é? Tudo a ver, né? Kit soninho do Trizinho de presente pra você em homenagem ao Dia das Crianças. E aí? É uma minhoca com sono. O que é uma minhoca com sono? Você sabe responder pra gente? Fica à vontade, eu tô aguardando você aqui no Zap da Tri. Manda mensagem, garanta aí a sua inscrição e boa sorte!
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0: Muito bem, tá na hora, é o Futebol Show aqui na Tri, agora 2h43, faltam 17 minutos para as 3. As informações do futebol ao vivo na programação da Tri, com a apresentação da jornalista Ariane Rocha. Diga lá, Ariane, boa tarde.
2: Boa tarde, Flavinho, boa tarde para o ouvinte da Tri. Olha, o retorno de Luan Pérez vai aumentar a disputa por uma vaga na defesa do Santos para o jogo contra o Flamengo, marcado para essa quinta-feira, às 19h30 na Vila Belmiro. O zagueiro cumpriu suspensão na vitória sobre o São Paulo e volta a ficar à disposição de Cuca. Luan Pérez disputou 39 partidas nessa temporada, 35 como titular, e normalmente forma dupla com Lucas Veríssimo, considerado titular absoluto. Veríssimo, porém, não teve boa atuação no clássico e cometeu o pênalti em Rian Francisco. Quem também aparece na disputa é o William Arão. Apesar de ser volante, ele atuou 9 vezes como zagueiro nesse segundo semestre e teve boas atuações na função. A tendência é que Cuca mantenha a linha de 4 defensores com 2 zagueiros, e um detalhe pode pesar na escolha. O treinador prefere uma dupla formada por um destro e um canhoto. Luan Pérez é o único canhoto entre os 3 concorrentes, ou seja, a concorrência diminui para ele. Daqui a pouquinho eu volto para falar como é que fica o tempo para amanhã. Tá na Tri, tá na melhor.
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Netinho. Que castigo, quem não vê que esse papo do castigo, mulher? Mas tudo bem.

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3: 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Boa tarde pra você. Agora 3 horas, mais um minutinho.
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3: É hora de conferir a previsão do tempo. Mais uma vez, a participação ao vivo da jornalista Ariane Rocha. Diga lá, Ariane.
8: Olha, Flavinha, terça-feira será de tempo instável e chuva forte na Baixada Santista. A previsão indica chuva ao longo do dia com maior intensidade, principalmente entre a tarde e a noite. A Defesa Civil aponta 80% de chance de chuva e cerca de 35 milímetros, com temperaturas entre 20 e 23

0: A instabilidade está associada a uma área de baixa pressão e à passagem de uma frente fria pelo estado. Os ventos devem soprar predominantemente do quadrante leste, em geral com intensidade fraca, mas as pancadas podem vir acompanhadas de trovoadas. No mar, a Marinha prevê ondas entre um metro e meio e 2,5 metros na área oceânica, entre Laguna e Arraial do Cabo, com pancadas fortes e trovoadas isoladas. Com a previsão de chuva mais volumosa, a orientação é acompanhar os comunicados da Defesa Civil e ter atenção principalmente em áreas sujeitas a alagamentos e deslizamentos. A qualquer momento eu volto com outras notícias, tá? 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
2: Oi, lindão, oi, lindona. O meu muito boa tarde pra você. Um bom início de semana. Sejam todos muito bem-vindos. Essa é a Tri FM. Tá na Tri, tá na melhor. Eu sou o Flavinho Filho, comandando aí a programação da Tri. Claro, com muito prazer. Até logo mais às 19h. E agradecendo o carinho de sempre em contar com a sua audiência. É isso aí, tá na Tri, tá na melhor. Kit Soninho do Trizinho, em homenagem ao Dia das Crianças. Presentão pra você que tá aí acompanhando a nossa programação. Kit Soninho do Trizinho vai com pijaminha, pantufa, almofadinha e também aquele squish, a febre do momento, né? Tá todo mundo concorrendo então ao Kit Soninho do Trizinho em homenagem ao Dia das Crianças. Basta responder: o que é uma minhoca com sono? Imagine você uma minhoca com sono. E aí, o que é uma minhoca com sono? Kit Soninho do Trizinho em homenagem ao Dia das Crianças de presente pra você. Mas é cada uma que me arrumam aqui. É cada uma, nem a minhoca escapa, nem a minhoca escapa. E aí, o que é uma minhoca com sono? Vai, responde aí, 13-3219-1055, agora 3 e 6, e por aqui, continua.
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0: charadinha de hoje, o que é uma minhoca com sono? Você sabe? Responde aí, vai! Tem de presente pra você aquele kit soninho do Trizinho em homenagem ao Dia das Crianças. Alô, baixinho! Alô, baixinha! Esse kit soninho do Trizinho pode ser seu. Aguardando você aqui no Zap da Tri, 13-3219-1055. Imagine você uma minhoca com sono. Imaginou uma minhoca com sono? Então, agora você responde. O que é uma minhoca com sono?
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0: Belo, aqui na nossa Tarde da Trisenha. Agora 3 horas mais 34 minutinhos. Bom início de semana pra você que tá aí acompanhando a programação da Tri. Continua.
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0: É a última chamada da Charadinha da Tarde de hoje. O que é uma minhoca com sono? Responde aí, vai. O que é uma minhoca com sono? Valendo aquele kit soninho do Trizinho em homenagem ao Dia das Crianças, com pijama, pantufa, almofadinha e também o squish. E aí, basta responder. O que é uma minhoca com sono?
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1: A charadinha desta segunda-feira continua. E aí, o que que é uma minhoca com sono? Imagine você uma minhoca com sono. E aí, o que que é uma minhoca com sono? Responde aí. Tem aquele kit soninho do Trizinho em homenagem ao Dia das Crianças de presente pra você. O que é uma minhoca com sono? Manda mensagem e boa sorte!
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0: sono. Imagine você uma minhoca com sono. E aí, o que que é uma minhoca com sono? Responde aí. Tem aquele kit soninho do Trizinho em homenagem ao Dia das Crianças de presente pra você. O que é uma minhoca com sono? Manda mensagem e boa sorte.
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0: favor.
1: Obrigado, gente.
0: Obrigado, lindo. Obrigado.
2: Charadinha da tarde. Vamos lá, porque tá na hora do resultado. Todo mundo participando aqui, né? O pessoal que participou, melhor dizendo, né? Concorrendo então agora ao sorteio. Vamos lá então. 13-3219-1055. Esse foi o Zap da Tri. A turma participou aqui respondendo, né, a nossa charadinha de hoje. E agora concorrendo aquele kit legal, aquele kit bem bacana. O kit Soninho do Trizinho. Ai, que bonitinho. Tem alguém roncando aí. Tem alguém roncando aí, hein? Ah, valendo aí o kit Soninho do Trizinho, em homenagem ao Dia das Crianças. É, nós perguntamos aqui o seguinte: o que é uma minhoca com sono? O que é uma minhoca com sono? Simples, é uma dorminhoca. É uma dorminhoca. Ai, ai, ai, em plena segunda-feira, você entendeu, né? Uma minhoca com sono é uma dorminhoca. Parabéns, Valéria de Almeida Anselmo. Oi, Valéria! Se deu bem aí em plena segunda-feira, participou com a gente aqui na Tarde da Tri, respondendo a nossa charadinha, foi a sorteada e tá levando de presente o kit Soninho do Trizinho, em homenagem ao Dia das Crianças, com pijama, pantufa, almofadinha e também um squish. Parabéns, Valéria de Almeida Anselmo. O kit Soninho do Trizinho é todinho seu. E a todos, claro, o nosso muito obrigado pela participação. Amanhã estamos de volta às 2 com mais uma charadinha da tarde. Valeu, pessoal! 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

Coelho, vamos juntos ao vivaço, até logo mais às 7. Como é bom saber que você tá por aqui, hein? Sejam todos muito bem-vindos, tá na Tri, tá na melhor. Vale combustível? Tem. Convites de cinema? Também tem. Vale combustível e convites de cinema pro Cine System, para você que participa agora da nossa sequência premiada. As candidatas na tarde de hoje são as seguintes, anota aí. Israel e Rodolfo com a Mari Fernandes, a número 1, Seu Brilho Sumiu. Pensamentos Intrusivos, a número 2, com o Tiaguinho. A música número 3, com o embaixador Gustavo Lima, Bala Alojada. Ilusão de Ótica, número 4, Matheus e Cauã, com a Ana Castela. E para terminar a sequência premiada desta segunda-feira, tem a turma do Grupo Pixote no meio do processo. Qual você gosta mais? Participe! Tem Vale Combustível e tem também convites de cinema pro Cine System. Quem leva melhor? Israel e Rodolfo com a Mari Fernandes? Tiaguinho, Gustavo Lima, Matheus e Cauã com Ana Castela ou o Grupo Pixote? É você quem decide. Esperando aqui a sua participação no Zap da Tri. Vai, 13 3219

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2: Israel e Rodolfo, falando de amor.

0: 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Gostou da ideia? Então, basta participar da nossa sequência premiada. Garanta aí a sua inscrição e boa sorte. Matheus e Cauã com a Ana Castela. A indicação número 4 chegando aqui, né? Chegando aqui na sequência premiada da Tri com Ilusão de Ótica.
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0: 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Boa tarde, bom início de semana pra você. Agora 4h28.
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0: Apresentação da jornalista Ariane Rocha. Diga lá, Ariane, boa tarde.
1: Oi, Flavinho, boa tarde para você, boa tarde para o ouvinte da Tri. Flávio Bolsonaro, do PL, foi o candidato à presidência mais votado em 8 das 9 cidades da Baixada Santista no primeiro turno das eleições. Lula, do PT, ficou à frente apenas em Cubatão. Flávio venceu em Santos, São Vicente, Praia Grande, Guarujá, Bertioga, Mongaguá, Itanhaém e Peruíbe. Somando toda a região, foram 518 mil votos para Flávio e 403 mil para Lula, uma diferença de mais de 115 mil votos. A maior diferença ocorreu em Praia Grande. Flávio teve 54% dos votos válidos contra 36% de Lula. Já em Cubatão, Lula marcou 46% e Flávio 44%. Os dois candidatos agora seguem para o segundo turno da eleição presidencial, marcado para o dia 25 de outubro. E o Fundo Social de Solidariedade de Santos está com 107 vagas abertas para cursos gratuitos de capacitação. As oportunidades são nas áreas de artesanato, maquiagem profissional e padaria artesanal, com aulas previstas para outubro e em algumas turmas também nos meses seguintes. Para participar, é preciso ter pelo menos 18 anos, morar em Santos e ter renda familiar de até 2 salários mínimos. As inscrições são presenciais e seguem enquanto houver vagas. O interessado deve levar RG, CPF e comprovante de residência com original e cópia. O atendimento é das 9 da manhã às 5 da tarde na sede do Fundo Social, na Avenida Conselheiro Nebias, 388, na Encruzilhada. Mais informações no telefone 3208-8100. A qualquer momento eu volto com outras notícias. 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

0: abração, valeu, a turma aí escolheu a sua música favorita na sequência premiada da Tri na tarde desta segunda-feira. E quem se deu bem e tá levando o Vale Combustível e também o par de convites de cinema pro Cine System, Maiara Furtado Menezes. Oi, Maiara! Legal! Beijo carinhoso pra você, a sortuda na tarde de hoje aqui, na sequência premiada da Tri, né? Maiara Furtado Menezes. E adivinha qual foi a música vencedora aqui na tarde de hoje? Adivinha?
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0: depois seguimos com Ed, Brito e Samuel.
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4: Olá! Bom final de tarde pra você que tá aí acompanhando a programação da Tri. Vamos juntos, você e o Flavinho Filho, em plena segunda-feira, dia 5 de outubro, ao vivo, comandando aí a programação da Tri. Claro, com muito prazer, até logo mais às 7 da noite. E até lá com o nosso Happy Hour. Hoje, valendo aqui o moletom da Tri, o moletom exclusivo e também convites de cinema para o Cine System. Hoje teremos uma convidada. A dona da voz hoje é uma atriz. É uma atriz a convidada de hoje aqui no Happy Hour da Tri, tá ok? Já já a gente vai ficar conhecendo quem é a voz de hoje, quem será a dona da voz hoje aqui no Happy Hour da Tri, ok?

0: eu acho que você tem que mandar aquela mensagem. Mas manda o que tá no seu coração.
1: Porque se fosse eu falaria mais ou menos assim.
2: Ei, boa noite. Antes de te bloquear, eu só vim te dizer que a partir de hoje pode tocar o terror, fazer o que quiser fazer. A boca é sua, curte suas farras. Sinto mais nada.
0: Não, apaga.

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1: Vamos lá apresentar para você hoje a nossa convidada. Vê se você se liga quem é a dona dessa voz. Deixa eu lembrar, galera, aí que hoje, segunda-feira, você começa a semana concorrendo aquele moletom lindo, moletom exclusivo da Tri e também um par de convites de cinema. Se liga, quem é a convidada de hoje aqui no Happy Hour?
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1: Os meus amigos aqui de trabalho, Toninho, Moisés, que é noveleiro de mão cheia, não sabem quem é. Eles ouviram aqui junto comigo a dona da voz, a convidada, mas eles não sabem. Você sabe? Olha, ela começou.

0: e hoje ela é casada com o ator Rodrigo Simas. Ajudou alguma coisa aí ou não? Tanto um quanto outro aqui também não sabe. Nanina, não! Conheço de algum lugar, eu conheço de algum lugar. Bom, se você sabe quem é a dona da voz, fique à vontade, vai. 13-3219-1055. Ela é atriz. Ela é atriz.
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0: 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Quer moletom lindão, moletom exclusivo da Tri? Quer par de convites de cinema pro Cine System? Basta participar aqui pelo Zap da Tri, respondendo quem é a dona desta voz. Eu tô aguardando você, hein? Vai, 13-3219-1055. Se liga aí!
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2: Ai, tá sendo uma delícia, assim, realmente, assim, a começar a falar pelo nosso elenco, que realmente, assim, elencaço nessa novela, a gente tá aí formando grandes parcerias, assim, sou apaixonada.
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0: É uma atriz, é, ela já trabalhou em Terra e Paixão, interpretando a Graça Junqueira, também na novela Mania de Você, como a Luma. E atualmente, ela faz parte do elenco da novela Quem Ama.

0: Ingrid Brandão. É, já sabe quem é a dona da voz? Já sabe quem é a convidada de hoje? Então, eu tô aguardando você, fique à vontade, participe, garantindo a sua inscrição aqui no Happy Hour da Tri, 13-3219-1055. Manda mensagem agora, garanta aí a sua inscrição e boa sorte. Daqui a pouquinho, logo após o intervalo comercial, a gente tá de volta.
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2: 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Faltam 13 minutos para as 6. Já já tem a jornalista Ariane Rocha com as informações do trânsito.
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6: Oi, Flavinho, boa tarde para você, boa tarde para o ouvinte da Tri. Olha, trânsito bem carregado na Avenida da Praia, para quem tá ali entre a Avenida Ana Costa e o Canal 3, a Washington Luiz também com o tráfego bem intenso, e a Avenida Ana Costa, no sentido centro-praia, tem alguns pontos com lentidão. Para quem tá no centro da cidade, saindo em direção à praia, prefiro o Canal 1, Canal 2, tem o trânsito melhor. A Glicério também no sentido Orquidário, entre a Ana Costa e o Canal 1, com o tráfego bem intenso. Para quem vai para Praia Grande agora, pela Via Expressa Sul, trânsito bem intenso ali na altura da Guilhermina, e essa lentidão vai pelo menos até a altura do bairro Oceano. Depois disso, o tráfego flui melhor e o motorista consegue trafegar com mais tranquilidade. Para quem utiliza a travessia de balsas entre Santos e Guarujá, atenção redobrada por conta da chuva, e o tempo de espera é de 20 minutos do lado de Santos e 25 minutos para quem sai de Guarujá.
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0: jornalista Ariane Rocha. Diga lá, Ariane.
1: A terça-feira será de tempo instável e chuva forte na Baixada Santista. A previsão indica chuva ao longo do dia, com maior intensidade, principalmente entre a tarde e a noite. A Defesa Civil aponta 80% de chance de chuva e cerca de 35 milímetros, com temperaturas entre mínimas de 20 graus e máximas de 23 graus. Os ventos devem soprar predominantemente do quadrante leste, em geral com intensidade fraca, mas

0: As pancadas podem vir acompanhadas de trovoadas. No mar, a Marinha prevê ondas entre 1,5 metro e 2,5 metros. Com a previsão de chuva mais volumosa, a orientação é acompanhar os comunicados da Defesa Civil e ter atenção principalmente em áreas sujeitas a alagamentos e deslizamentos. Já já eu volto com outras notícias. 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
1: A atriz convidada de hoje, ela faz parte do elenco da novela Quem Ama Cuida. Ela interpreta aí a Ingrid. Ela interpreta a Ingrid. Ela também é casada com o ator Rodrigo Simas. Ela é casada com o ator Rodrigo Simas. Já sabe quem é a convidada de hoje? Se liga aí, de quem é a voz em plena segunda-feira aqui no Happy Hour da Tri?
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1: Atualmente, então, ela faz parte do elenco da novela Quem Ama Cuida. Mas ela já participou também da Dona do Pedaço. Deixa eu ver aqui. Terra e Paixão. Mania de Você. Entre outros trabalhos que ela já executou também, né? Já participou da Dança dos Famosos também? Claro, sim, participou. Ó, de presente pra você aí que responde quem é a dona da voz nesta segunda-feira aqui no Happy Hour,

0: convidada de hoje, a dona da voz. Atualmente ela faz parte do elenco da novela Quem Ama Cuida. É a atriz? É você quem responde. Fique à vontade, aguardando você aqui no Zap da Tri. Vai 13-3219-1055. E aí, de quem é a voz?
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0: namorada do ator Rodrigo Simas. É atriz. É, e ela também tá no elenco da novela Quem Ama Cuida. Presta atenção, quem é a dona da voz hoje aqui no Happy Hour da Tri?
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0: Agora que você sabe qual é o nome da atriz convidada aqui no Happy Hour, mãos à obra! Tá valendo aí o lindo moletom, moletom exclusivo da Tri de presente pra você, junto ainda com um par de convites de cinema pro Cine System. Vamos lá! Basta responder então quem é a dona da voz. Ela que interpreta a Ingrid Brandão na novela Quem Ama Cuida. Depois dessa, só participando, só garantindo a inscrição. Será hoje o seu dia de sorte? Será você que vai levar de presente o moletom, mais ainda o par de convites de cinema para o Cine System? Basta responder então, qual é o nome da atriz? Quem é a dona

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1: E aí? Estamos na reta final. Quem é a atriz convidada de hoje? Ela que faz parte do elenco da novela Quem Ama Cuida. Ela interpreta aí a personagem Ingrid Brandão. E aí, quem será que é a dona da voz? Fácil.
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2: 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Olá, meu muito boa noite para você que tá junto com a gente aí acompanhando a programação da Tri. Agora faltam 11 minutos para as 7.
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3: Ah, parabéns aí ao Carlos Henrique Galvão Mendes! Alô, Carlos Henrique! Se deu bem! O presentão aqui é todo seu! O moletom da Tri e também o par de convites de cinema pro Cine System! Carlos Henrique Galvão Mendes, parabéns! E a todos vocês, claro, o nosso muito obrigado pela participação! Tô indo nessa, mas amanhã teremos um encontro marcado às 14 horas com a nossa Tarde da Tri. Na sequência tem ela, Isa Vaz, ao vivaço no seu rádio, até logo mais à meia-noite. Isa, boa noite!
4: Oi, Flavinho, boa noite pra você, boa noite pros ouvintes. Daqui a pouco tô chegando, hein? Não, já
3: chegou.
4: Já cheguei. Quando você falou, lá vem ela, achei que você ia falar, a Isabela.
3: Toda preparada, toda preparada?
4: Toda preparada.
3: Toda produzida, cabelo
4: fiz
3: negro.
4: O cabelo, fiz a unha, fiz os cílios.
3: Nossa!
4: Né? Fiz tudo pros nossos ouvintes que são maravilhosos. Vocês sabem que eu amo os ouvintes. Eu falei pra eles isso a semana passada inteirinha.
3: É, mas agora é oficial. Agora você assume aí o comando sozinha, né?
4: Bora lá, então.
3: Ah, preparada aí ou não?
4: Preparadíssima. Deixa comigo.
3: Então a Isa comanda aí a programação da Tri a partir de agora, trazendo a sequência premiada, tá legal? Tenham todos uma ótima noite. Isa, boa sorte, menina!
4: Valeu, querido!

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0: noite! E aí, tá tudo bem com vocês? Muito prazer, eu sou a Isa e eu vou acompanhar vocês, fazer companhia, né? Nessa noite de segunda-feira e vamos nessa pro Sequência Premiada. Aquela coisinha que vocês já sabem, né? São 5 músicas. Vocês aí que estão me ouvindo vão escolher a música que vocês mais gostam. E claro, a mais votada toca de novo. E você também concorre a prêmios, tá? Hoje, você tá concorrendo a um lindo moletom da Tri, mais um par de convites de cinema do Cine System. E aí, tá querendo levar esse moletom pra casa? Gente, esse moletom tá sensacional. Lindo, estiloso, quentinho, tá incrível. Então vamos lá, ó, já anota aí. As músicas do Sequência Premiada de hoje são as seguintes: Jorge Mateus e Lauana Prado, Haverá Sinais; Menos é Mais, Coração Partido; Ana Castela, É Que Eu Não Te Esqueci; Marília Mendonça, Segundo Amor da Sua Vida; e Péricles, Quando a Gira Girou. Vota aqui no 13-3219-1055 e garante pra você concorrer aqui a esse prêmio incrível. Vamos nessa?
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0: gosta. Então, fica ligadinho, porque depois do comercial eu volto, a gente vai sortear esse prêmio aqui, que é esse moletom, que eu sei que vocês estão doidos pra levar esse moletom. Tem uma galera aqui no WhatsApp querendo, tá? E aí depois a gente vai tocar a mais votada, então não sai daí. Ainda dá tempo de você votar aqui no 13-3219-1055, então vota logo, não perde a chance de levar esse prêmio pra casa.
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0: teria chegado a lugar nenhum se não fosse vocês. Muito obrigado.
1: Fala sério, tem que ter paciência com quem tá começando, né? Anunciei os comerciais antes, mas vai vir agora, tá bom? O bom é que aí vocês já têm mais tempo ainda pra votar. E pra me redimir com vocês, eu vou falar de novo todas as músicas aqui do Sequência Premiada. Então dá tempo de você votar aqui no 13-3219-1055. E concorrer a esse lindo moletom da Tri, mais um par de convites de cinema do Cine System. Vamos lá! As músicas do Sequência Premiada que tocaram agora há pouco foram Jorge Mateus e Lauana Prado, Haverá Sinais, Menos é Mais, Coração Partido, Ana Castela, É Que Eu Não Te Esqueci, Marília Mendonça, Segundo Amor da Sua Vida e Péricles, Quando As Giras Girou, que você escutou agora há pouco. E aí, qual que é a sua preferida? Vota aqui no nosso WhatsApp e concorre a esse lindo moletom da Tri, mais um par de convites de cinema. A gente vai para os comerciais e quando a gente voltar, eu já vou sortear esse prêmio, tá? Então, falta pouco para você concorrer. Não perde tempo não, vamos nessa, já eu volto.
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0: Voltamos! Falei que ia ser rapidinho, não falei? Vamos lá, então! Ó, quem votou aqui na música preferida e acertou, foi selecionada aqui pela nossa produção, né? E tá levando aqui esse lindo moletom da Tri, mais um par de convites de cinema, porque votou na música que vai tocar já já, foi a Eloá Garcia Meirelles. Parabéns, Eloá! Arrasou! Ela votou na música certa. E ó, antes, vou tocar agora a música mais votada por vocês. Ana Castela, É Que Eu Não Te Esqueci.
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0: Bora lá atualizar vocês então. Mulheres vítimas de violência doméstica que precisarem se afastar do trabalho por determinação da justiça poderão manter a renda por até 6 meses. O parecer vinculante, né, do governo federal colocou em prática decisão do Supremo Tribunal Federal e definiu como será feito o pagamento. Para trabalhadoras com carteira assinada, o empregador paga os primeiros 15 dias e depois o benefício fica a cargo do INSS. Para outras seguradoras da Previdência, como autônomas, o INSS pode assumir todo o período. Não será exigida carência nem uma nova perícia a respeito. A decisão judicial que determina o afastamento será suficiente para a análise do benefício. O atendimento deverá ser prioritário e sigiloso. Já já eu volto com outras informações. Tá na Tri, tá na melhor.
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0: Tri FM, agora 7h47. Tá na Tri, tá na melhor. 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

0: Fernandes aqui na Tri FM. Telefone sem fio, agora 7h58, tá na Tri, tá na melhor.
1: Isso é mais no Brasil, vive em Fortaleza.
0: E aí, tá curtindo a programação da Tri FM? Tá curtindo, né? Ó, daqui a pouco tem Top 5 Sertanejo, então fica aí, não sai daí não, pra gente poder curtir juntos essa noite de segunda-feira. E aproveita e manda um WhatsApp aqui pra mim, conta o que, que vocês estão fazendo enquanto vocês estão curtindo a Tri FM, porque já já eu vou mandar um alô, alô também, tá bom? Beijão, já já tô de volta, fica aí.
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2: Boa noite, eu sou a Isa, muito prazer. Vocês já me conhecem, né? Já faz uma semana que eu tô aqui e eu vou continuar acompanhando vocês nessa noite de segunda-feira com o Top 5 Sertanejo, as 5 melhores, pra poder levantar o astral de vocês, esquentar o clima, né? Vamos nessa então com Fred Fabrício, Te Amar é Meu Talento.
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0: Gavião e Henrique e Juliano aqui na TFM. Não é o lugar, é a pessoa. Agora 8:07, tá na tri, tá na melhor.
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0: Gustavo Lima aqui na 3FM. Bala alojada. Agora 8h17, tá na 30 na melhor. E aí, tá curtindo aqui o Top 5 Sertanejo? 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Vamos nessa pros comerciais, já já a gente volta.
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de Matheus aqui na Tri FM, Sol nos Olhos. Essa música é sensacional, hein? Agora 8h27, tá na Tri, tá na melhor.

0: Hulk Felipe junto com Murilo Hulk aqui na Tri FM. Me ama consciente. Agora 8h35, tá na Tri, tá na melhor.
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1: Bora lá então, eu vou mandar um alô aqui pra galera que tá acompanhando a gente nessa noite de segunda-feira. Ó, um beijão aqui pra Edivalda Alves de Praia Grande, bairro Esmeralda. Beijos, meu amor. Um beijo também pro Jean Carlos da Silva Gomes, ele é lá de Nova Sintra. Pra Shirley Costa de Almeida também, ela tá sempre aqui com a gente, maravilhosa, mandou a foto aqui dela com as amigas curtindo a Tri FM. E também, quem tá sempre aqui comigo, que é meu amigão já, é o Luiz Veloso, lá do Canto do Forte, motorista de app. Inclusive, os motoristas de aplicativo, eles são meus companheiros fiéis aqui de toda noite, maravilhosos. Um abraço também pro Diego Antônio Silva Guiar, do bairro Campo Grande, e pra Amanda Cristina Monteiro de Oliveira, ela é do Gonzaga aqui em Santos. Gente, um beijo pra todo mundo que tá acompanhando a gente aqui na Tri FM. Agora, 8h36, tá na Tri, tá na melhor.
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1: Bora lá então, gente. Hoje tem uma música aqui no Tri Retro que é sensacional. Eu sou suspeita pra falar, né? Porque eu sou fã número um dessa música. Então, bora lá. Vamos subir aqui na nossa nave do tempo e direto pro ano de 2002. O mega hit Dilema, lançado pelo rapper Nelly com a participação da Kelly Rowland. Dilema quase ficou fora do álbum do Nellyville. O disco já estava praticamente pronto e faltavam poucos dias para ser enviado para pra fábrica, né? Quando a Nelly sentiu que precisava de mais algumas faixas ali. Tava faltando uma pitadinha de alguma coisa. Aí ele correu pro estúdio e gravou as duas últimas músicas do álbum. Ninguém menos que Hot in Here e Dilema, que é a música que a gente vai tocar aqui hoje e é um dos maiores hits, não apenas desse álbum dele, mas também da carreira inteira do Nelly, que é a música que fez ele ficar conhecido, né? Essa música também marcou a primeira música do solo, né, de Kelly Rowland, fora do grupo Destiny Child, né, que ela fez parte aí desse grupo com a Beyoncé. Vamos curtir então, Nelly, Dilema, aqui na Tri FM.
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0: Stanley aqui na Tri FM. Dilema. 8h44, tá na Tri, tá na melhor.
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0: E aí, tá curtindo a programação da Tri FM, né? Ó, gente, eu vou ficar por aqui, mas daqui a pouquinho eu volto, beleza? Quem tá pelo site acompanhando a gente ou pelo aplicativo vai ficar com a hora extra, cheia de música gostosa pra curtir essa noite. E quem tá pela frequência 105.5 vai ficar com a Voz do Brasil, mas não sai daí não, porque até mais tarde tem muito prêmio, muita música boa e, claro, essa companhia aqui maravilhosa pra vocês curtirem a noite de segunda-feira, né, gente? Vamos nessa então, segundou, agora 8h57, tá na Tri, tá na melhor.
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Rodolfo aqui na 3FM. Arruma um bom. Agora, 8h56, tá na 30 na melhor.

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